0: No Brasil, nós vamos trazer compradores internacionais ao Brasil e também nós vamos ter uma modalidade de apoio direto a empresas, um apoio financeiro em determinadas ações para elas se prepararem para a exportação.
1: Estão previstas mais de 300 ações de diversificação de mercados em todo o mundo. Entre os mercados alternativos com parcerias na agência estão Canadá, México, Alemanha, Turquia, África do Sul, China e Índia. De acordo com Laudemir Miller, presidente da Apex Brasil, a agência vai investir 210 milhões de reais para colocar as ações em prática.
0: A gente não tem como meta recuperar nos 12 meses os 210 milhões, o que a gente quer é ampliar o número de mercados que as empresas exportam e ampliar ainda mais as exportações do Brasil.
1: A partir desta quarta-feira, as empresas afetadas pelo tarifaço e interessadas no plano de diversificação de exportações devem se inscrever diretamente na página da Apex na internet, em apexbrasil.com.br. Reportagem Luana Karen.
2: E produtores de cana-de-açúcar da região Nordeste que sofreram prejuízos econômicos por causa da tributação imposta pelos Estados Unidos ou decorrentes de eventos climáticos extremos têm direito a apoio.
3: Foi publicado hoje decreto que regulamenta a concessão do apoio financeiro.
4: Produtores independentes de cana-de-açúcar da região Nordeste, que tiveram prejuízos na safra 2025-2026, poderão solicitar apoio financeiro. O benefício será de R$ 12,00 por tonelada de cana comercializada, com limite total de R$ 270 milhões de reais em recursos. O apoio é destinado a quem comprovar prejuízos causados pela tributação adicional sobre exportações brasileiras pelos Estados Unidos ou por eventos climáticos extremos. A produção considerada deve ter sido entregue entre 1º de agosto de 2025 e 31 de julho de 2026. Para receber, o produtor precisa apresentar à Companhia Nacional de Abastecimento, a CONAB, a documentação que comprove a comercialização e os prejuízos. Os documentos devem ser enviados até 30 de outubro de 2026. O pagamento será feito pela CONAB por PIX, utilizando a chave CPF ou CNPJ do beneficiário, ou por depósito em conta corrente de sua titularidade. Não tem direito produtores que sejam sócios nas usinas, destilarias ou cooperativas que recebem a cana-de-açúcar. As orientações para envio da documentação e a relação dos beneficiários serão divulgadas pela CONAB em seu site, no endereço gov.br/CONAB. Thaís de Araújo para a Voz do Brasil.
2: Projetos de assistência técnica e extensão rural do semiárido podem ser beneficiados por edital aberto pela Agência Nacional de Assistência Técnica e Extensão Rural, a ANATER, e Ministério do Desenvolvimento Agrário e Agricultura Familiar.
3: São 413 milhões de reais para implementar a adaptação climática na agricultura familiar.
2: Serão selecionados 50 lotes territoriais em 10 estados do semiárido, atingindo mais de 60 mil famílias.
3: A presidente da Agência Nacional de Assistência Técnica e Extensão Rural, Loroana Coutinho, explicou a quem se destina o edital.
5: A gente está falando de agricultores familiares, de povos indígenas, comunidades quilombolas, de assentados e assentadas da reforma agrária, de beneficiários do Programa Nacional do Crédito Fundiário. Então, é uma gama de pessoas que são vinculadas ao Programa Garantia Safra e que agora poderão receber estruturação, poderão receber acompanhamento. Então, não é só assistência técnica e extensão rural, é assistência técnica e extensão rural, mas também estruturação da produção. Então, certamente, a gente vai dinamizar esses 56 territórios com muita ação.
2: O prazo para a inscrição das propostas vai até 31 de agosto e pode ser feita a inscrição pela internet em anater.org/editais-2.
3: Produtores rurais que vão declarar um imposto territorial rural podem fazer de forma mais simples.
2: A novidade deste ano é a opção de quitar o imposto na hora, usando o Pix, cartão ou TED.
3: O prazo de entrega da declaração vai até o dia 30 de setembro.
6: O prazo para a entrega da declaração do Imposto sobre a Propriedade Territorial Rural começou nesta segunda-feira e segue até 30 de setembro de 2026. A novidade este ano é que na versão web para pessoas jurídicas e para proprietários de imóveis rurais com área superior a 100 hectares, o pagamento do tributo pode ser feito por PIX, cartão de crédito, TED ou emissão do documento para pagamento. No sistema é possível preencher, transmitir, retificar e consultar declarações sem a necessidade de instalar programas no computador. O acesso é realizado com autenticação gov.br nos níveis prata ou ouro. Contribuintes que possuem muitos imóveis rurais podem ser importados arquivos contendo múltiplas declarações. Para ter acesso à declaração do imposto sobre a propriedade territorial via web, acesse o endereço serviços.receitafederal.gov.br/login. Lá, o contribuinte deve entrar na conta gov.br, localizar o imóvel e preencher a declaração. Daniele Popov para a Voz do Brasil.
2: O Ministério da Saúde e o Serviço Federal de Processamento de Dados, o SERPRO, anunciaram a nuvem soberana do SUS.
3: E o que isso significa? Que os dados do Sistema Único de Saúde vão ser armazenados em uma única infraestrutura nacional.
7: Pela proposta, informações como históricos médicos, resultados de exames e registros de vacinação passam a ser processados exclusivamente em território nacional. A medida atende a parâmetros da Lei Geral de Proteção de Dados e garante a submissão das bases digitais unicamente à legislação brasileira, como explica o ministro da Saúde, Alexandre Padilha.
8: Todos os mais de 5 bilhões de dados da saúde, da nossa Rede Nacional de Dados de Saúde, passa a ter a segurança, a casa própria, aqui no Brasil, submetido às leis brasileiras, apenas a nenhuma lei de qualquer outro país.
7: O Serviço Federal de Processamento de Dados e o Departamento de Informação e Informática do Sistema Único de Saúde vão administrar a infraestrutura. O presidente do SERPRO, Wilton Mota, disse que, além de maior segurança, a nuvem soberana do SUS vai permitir a ampliação dos serviços digitais na saúde.
9: É consolidar uma infraestrutura robusta, segura e soberana.
7: Com a nuvem soberana do SUS, o Ministério da Saúde espera consolidar a Rede Nacional de Dados em Saúde, onde o paciente terá toda a sua trajetória no SUS em formato digital. Reportagem Nazi Brum.
2: E a gente vai falar agora de uma coisa que irrita muito brasileiro. São aquelas ligações indesejadas de telemarketing, instituições financeiras.
3: O excesso pode até fazer com que chamadas importantes deixem de ser atendidas.
2: E para ajudar o consumidor a se proteger, existem ferramentas gratuitas que permitem bloquear o telemarketing e identificar quem está por trás de números desconhecidos.
10: O Brasil registra uma média de 305 mil ligações indesejadas por minuto, segundo dados do IDEC, o Instituto de Defesa de Consumidores. O número dá ao país o título de líder global em chamadas abusivas. Desde 2022, a Anatel tem atuado para garantir o direito de quem não quer receber esses tipos de chamadas, que no geral são ofertas de produtos e serviços, pesquisas, pedidos de doações ou cobranças. E mais, muitas vezes são realizadas por robôs.
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10: O Não Me Perturbe é um desses serviços criados para preservar o cidadão das ligações abusivas. Ele é gratuito e permite bloquear chamadas realizadas pelo telemarketing de operadoras de telecomunicações e instituições financeiras participantes. Basta acessar a plataforma www.nãomeperturbe.com.br, realizar o cadastro e selecionar as empresas que você deseja bloquear. Outra alternativa é o Qual Empresa Me Ligou. Caso você receba a chamada de um número desconhecido, é possível acessar o site qualempresameligou.com.br e consultar a qual empresa aquele número está vinculado. A ferramenta permite a localização dos canais oficiais de atendimento da empresa e evita que o usuário caia em golpes. A estudante de psicologia Isabelle Reis se queixa dos constantes incômodos provocados pelas ligações cada vez mais insistentes.
14: Recebo muitas ligações pela manhã, muitas ligações pela tarde e agora recentemente eu venho recebendo ligações até pela noite. Então eu não atendo mais ligação, às vezes pode ser até uma pessoa que é conhecida ou alguma coisa urgente, eu não atendo. Assim, meu celular sempre está no mudo, inclusive minha mãe até reclama, às vezes ela me liga ou pessoas da minha vida me ligam e sempre está no silencioso, então se eu não estou com o celular na minha mão, às vezes eu não atendo e às vezes é uma coisa séria.
10: Desde junho de 2024, a Anatel também passou a considerar abusivas as chamadas curtas com duração de até 6 segundos. Desde então, foram realizados mais de 1.200 bloqueios de empresas para a realização de chamadas e quase 40 milhões de reais em multas já foram aplicados. Reportagem Graziele Bezerra.
3: E falamos sobre as ligações indesejadas, muitas vezes feitas para os nossos celulares.
2: Um aparelho que faz parte do dia a dia, sempre ao lado do brasileiro. Por lá a gente faz compras, tem acesso ao banco e aos nossos contatos.
3: Pois então, uma plataforma permite registrar um aparelho celular e emitir alertas em caso de perda, roubo ou furto.
2: É o Celular Seguro, um sistema do Ministério da Justiça e Segurança Pública.
3: A plataforma oferece também a opção de indicar contatos de segurança e comunicar uma ocorrência para bloquear o aparelho de forma simples e rápida.
2: Você sabe como cadastrar o seu telefone na plataforma Celular Seguro? O sistema permite ao usuário registrar o aparelho celular e emitir alertas em caso de roubo, furto ou perda. A plataforma também oferece a opção de indicar pessoas de confiança que vão poder emitir um alerta em nome do usuário caso ele não consiga acessar o sistema. Para usar o Celular Seguro, é necessário fazer o login por meio de uma conta gov.br. O cadastro pode ser realizado pelo aplicativo ou pela versão web da plataforma. Para se cadastrar, basta acessar a plataforma Celular Seguro, escolher a opção Meus Telefones ou Telefones de Confiança e selecionar o aparelho. Depois, basta clicar em Alerta e confirmar o registro. Após a confirmação, será gerado um número de protocolo que pode ser utilizado em eventuais consultas posteriores. A plataforma Celular Seguro também oferece uma ferramenta para consulta de aparelhos usados antes da compra e verificar se determinado aparelho tem registro de roubo, furto ou perda. Para realizar a consulta, basta informar o e-mail, número de identificação único do aparelho celular. O e-mail pode ser consultado nas configurações do aparelho. Priscila Machado, para a Voz do Brasil.
15: Golpistas estão utilizando a logomarca do governo federal para oferecer supostas renegociações.
3: A orientação é não clicar em e-mails, mensagens e links na internet, inclusive em redes sociais.
4: O Ministério da Fazenda alerta para golpes aplicados contra pessoas que procuram renegociar dívidas. Os golpistas utilizam anúncios falsos, e-mails, mensagens e links na internet, inclusive em redes sociais, e usam indevidamente nomes e logomarcas do governo federal para conferir aparência de legitimidade às ofertas. A orientação é ficar atento. A renegociação de dívidas é feita diretamente com as instituições bancárias. O governo não envia links, mensagens digitais ou SMS oferecendo esse tipo de serviço e não mantém sites específicos para renegociação. Por isso, não forneça dados pessoais ou bancários e não faça pagamentos a partir de links recebidos por mensagens ou anúncios. Informações e orientações sobre renegociação de dívidas estão disponíveis no portal oficial do Ministério da Fazenda, no endereço gov.br/fazenda. Em caso de dúvida, procure diretamente a instituição financeira responsável pela dívida e utilize somente canais oficiais. Lucília Araújo, para a Voz do Brasil.
2: Uma aeronave com sensores de alta precisão está sobrevoando Amazônia, Cerrado e Pantanal para medir os gases que causam o efeito estufa.
3: O trabalho é uma parceria entre Brasil e Alemanha.
16: A aeronave, equipada com instrumentos científicos, está fazendo voos no espaço aéreo brasileiro desde o mês passado. O objetivo é medir fluxos e concentrações atmosféricas de dióxido de carbono e metano, dois dos principais gases causadores do efeito estufa. Os voos se concentram na Amazônia, no Pantanal e em parte do Cerrado. O modelo do avião é capaz de voar em uma ampla faixa de altitude, desde 850 metros até 15 mil metros. O pesquisador do Instituto de Física da Universidade de São Paulo, Paulo Artacho, dá os detalhes.
17: O objetivo principal dessa pesquisa é entender melhor as emissões e o processamento atmosférico de um gás de efeito estufa, que é muito importante, que é o metano. Então, o metano é o segundo gás em importância, em relevância, do ponto de vista de gases de efeito estufa, logo depois do dióxido de carbono. E a Amazônia e o Pantanal, em particular, todas as áreas alagadas, são fortes emissores de metano.
16: Cerca de 120 pesquisadores de instituições de pesquisa da Alemanha e do Brasil trabalham na coleta de dados. A coordenação é do Instituto Nacional de Pesquisas Espaciais, o INPE, e do Centro Espacial Alemão. Segundo o coordenador da pesquisa, Dirceu Luiz Erdes, os dados vão complementar informações de outros sistemas de observação, validar medições por satélite e aprimorar modelos climáticos.
18: Todo modelo de IPCC, modelos de clima e tempo, utilizam dados de CO2 e metano. Então, o principal objetivo desse trabalho é validar esses modelos, corrigir o que tiver que corrigir e melhorar as projeções futuras. E também validar os dados satélites. Tem vários satélites hoje, tanto europeus como americanos, japoneses e chineses, que cruzam o nosso território. E eles têm um valor de coleta desses dados. E a ideia desse projeto é coletar os dados in situ, na região, e validar tanto o satélite como os modelos de previsão.
16: A campanha científica deve se estender até meados de setembro. Até lá, serão realizados cerca de 15 voos, tanto durante o dia quanto à noite. Reportagem Luciana Colares de Holanda.
2: Brasileiro de Alimentação Escolar, que une os produtos da agricultura familiar às merendas servidas aos estudantes, foi apresentado a uma delegação da Etiópia.
19: Antes de chegar ao prato dos estudantes, a merenda escolar percorre um caminho que começa muito antes da cozinha da escola. É um modelo que une alimentação saudável, agricultura familiar e políticas públicas. Uma experiência brasileira que desperta o interesse de outros países, como a Etiópia. Como lembrou a coordenadora-geral do Programa Nacional de Alimentação Escolar, Karine Santos.
20: O Brasil coopera com muitos países. Faz parte da programação dessa missão de receber a delegação da Etiópia, demonstrar como isso é levado a efeito até que esse alimento chegue de fato no prato dos nossos estudantes.
19: A visita integra a parceria de cooperação entre Brasil e Etiópia voltada ao intercâmbio de experiências sobre alimentação escolar. Analista de projetos da Agência Brasileira de Cooperação, Paulo Barbieri, falou como funciona essa cooperação entre os dois países.
21: O Programa de Alimentação Escolar Brasileiro já tem 70 anos, né, de existência, e assim, pelas inovações que o programa traz, os países, eles têm muito interesse em conhecer como ele é organizado, né, como ele é operado.
19: Numa escola do Distrito Federal, a delegação da Etiópia pôde acompanhar o resultado desse trabalho na prática. Parte dos alimentos servidos nas escolas públicas vem diretamente da agricultura familiar. A produção passa pelas cooperativas e segue para as unidades de ensino, como garante o presidente da cooperativa, Anaildo Porfírio da Silva.
22: A nossa cooperativa associação hoje atende 72 escolas, então isso ajuda demais o agricultor.
19: O agricultor familiar José Ailton Alves diz que sente satisfação por ter o seu trabalho reconhecido reconhecido internacionalmente.
0: A gente se sente honrado e gratificado, porque a gente está vendo que o nosso trabalho está sendo visto.
19: Os alimentos produzidos por agricultores familiares, como José Ailton, chegam a milhões de estudantes, como Otaviana Esteves de Deus, de 11 anos.
1: Muito legal essa hora que a gente reúne todo mundo aqui na mesa para comer, conversar. Um alimento saudável também, muito delicioso.
19: A merendeira Dilma Costa conta que o sucesso é garantido.
5: Hoje é estrogonofe, hoje vai ser uma loucura, eles vão comer assim, sempre repetem, né?
19: A Cooperação Brasil-Etiópia é coordenada pela Agência Brasileira de Cooperação pelo Fundo Nacional de Desenvolvimento da Educação e conta com o suporte de agências das Nações Unidas. Reportagem Cleide Lopes.
3: E essas foram as notícias do governo federal.

0: a mais de 87 anos de prisão.
1: Boa noite, eu sou Arthur Filho.
0: E eu sou Walter Lima.
1: O Centro de Estudos Constitucionais do Supremo Tribunal Federal prorrogou para 16 de agosto o prazo de inscrições para participação na terceira audiência acadêmica regional do projeto O Ensino do Direito Constitucional no Século XXI, Panorama e Perspectivas.
0: O evento será realizado no próximo dia 28 no Instituto de Ciências Jurídicas da Universidade Federal do Pará.
1: As instituições interessadas em fazer exposição oral devem realizar a inscrição por meio de formulário com envio de resumo escrito até 4.000 caracteres.
0: As manifestações devem ter caráter constitucional e poderão abordar um ou mais dos eixos temáticos definidos pelo Centro de Estudos Constitucionais do Supremo Tribunal Federal.
1: Pesquisa apresentada pelo Conselho Nacional de Justiça revela que o sistema de justiça tem concedido com rapidez medidas protetivas de urgência.
0: Mas os dados revelam que ainda é um desafio combater o feminicídio. Fernanda Porto.
2: 53% das medidas protetivas de urgência são concedidas no mesmo dia em que a mulher faz a solicitação. Mas a ação ainda não é suficiente para evitar casos de feminicídios, já que em 57,6% dos casos, as vítimas tinham medidas protetivas vigentes. Os dados são da pesquisa Feminicídio e Medidas Protetivas de Urgência, publicada pelo Conselho Nacional de Justiça. O levantamento foi feito com base em mais de 10 mil inquéritos iniciados e ações penais de primeiro grau ajuizadas entre os anos de 2024 e 2025. Do grupo analisado, 3.449 vítimas, ou seja, duas a cada três mulheres, não tinham medida contra o réu. Já outras 1.669 tinham medida protetiva, o que corresponde a uma a cada três vítimas.
1: Superior Tribunal de Justiça mantém condenação de mais de 87 anos de prisão a suposto integrante do PCC.
0: A decisão é da desembargadora convocada Nilsone de Freitas. Repórter Fátima Uchoa.
3: O réu foi condenado por participação em organização criminosa armada, 5 homicídios qualificados e ocultação de cadáver. Entre as vítimas está uma escrivã da Polícia Civil de São Paulo. Segundo o Ministério Público, o réu é integrante do primeiro comando da capital, o PCC. A defesa pretendia anular a condenação pelo tribunal do júri e obter novo julgamento, mas o Tribunal de Justiça de São Paulo negou a apelação, sob o fundamento de que a decisão dos jurados tinha amparo em provas. No STJ, ao analisar o pedido, Nilsone de Freitas destacou que o habeas corpus serve para proteger o direito de locomoção diante de ilegalidade ou abuso de poder, não sendo cabível para rediscutir condenações quando não há flagrante ilegalidade.
1: Justiça Federal suspende reintegração de posse em área disputada por assentados e indígenas pataxós na Bahia.
0: Com a decisão, a ordem de reintegração de posse em favor do INCRA fica sem efeito até um novo julgamento, que só deve ocorrer após produção de prova técnica. Sabrine Menezes.
4: No recurso, o MPF sustentou que os direitos territoriais dos povos indígenas são originários e reconhecidos pela Constituição Federal. Com a decisão, o processo de reintegração de posse do lote 77A, localizado no projeto Assentamento Cumuru-Xatiba, em Prado, na Bahia, deve passar por uma nova perícia para verificar se a área faz parte da terra indígena Comexatibá, do povo Pataxó. Em caso de confirmação, os assentados têm direito à indenização e à eventual realocação para outro projeto de reforma agrária.
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1: A você, uma boa noite.
0: E até amanhã.
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0: Senado, que começa agora.
1: Vai à sanção programa de incentivos à produção nacional de fertilizantes.
0: Avança projeto que define implementação do novo piso salarial nacional para médicos e cirurgiões dentistas.
1: Estatuto do Aprendiz segue para plenário com urgência.
0: Boa noite.
1: Boa noite.
0: Apesar de ser uma das maiores potências mundiais de produção de alimentos, o Brasil ainda depende fortemente de fertilizantes importados para manter a produção agrícola.
1: Para reduzir essa dependência, o Senado aprovou hoje e encaminhou para a sanção presidencial o projeto que cria um programa de incentivo à produção nacional de fertilizantes. A proposta busca aumentar a oferta do insumo produzido no país, reduzir os custos para o agronegócio e, com isso, ajudar a baratear a produção de alimentos. A reportagem é de Alexandre Campos.
2: A principal mudança feita pelos deputados federais aprovada pelos senadores é a autorização para o repasse de recursos do orçamento ao BNDES para abrir linha de crédito para investimentos na produção de fertilizantes e matérias-primas, remineralizadores, bioinsumos e biofertilizantes. O dinheiro poderá financiar plantas industriais, atividades de pesquisa e infraestrutura de integração de polos logísticos. Relatora do projeto, a senadora Tereza Cristina, do PP de Mato Grosso do Sul, lembrou que apesar de ser uma potência agrícola, o Brasil continua dependente da importação de fertilizantes.
3: Em 50 anos nós revolucionamos a agricultura e a produção brasileira. E hoje, este ano, a gente deve passar os Estados Unidos como maiores exportadores de grãos do mundo. E nós vamos fazer essa façanha com terras pobres, presidente, que precisam de fertilizantes. Então é uma loucura a gente não ter até hoje um Profert da vida.
2: O texto aprovado, que segue para a sanção presidencial, confere ao Conselho Nacional de Fertilizantes e Nutrição de Plantas a atribuição de avaliar a cada 2 anos a efetividade do programa e definir a mistura mínima obrigatória de fertilizantes nacionais aos comercializados em território brasileiro.
0: E a Comissão de Orçamento aprovou a abertura de créditos extraordinários à União para socorrer vítimas de desastres naturais e para agências reguladoras.
1: Relatora da proposta, a senadora Tereza Cristina defendeu que o instrumento da abertura de crédito seja evitado com mais planejamento. Repórter Raíssa Abreu.
4: A medida provisória aprovada destina 305 milhões de reais ao socorro de vítimas de desastres naturais, como secas e enchentes, em diversos pontos do país. A relatora, senadora Tereza Cristina, do PP de Mato Grosso do Sul, votou pela aprovação da medida, mas reforçou que o crédito extraordinário só deve ser usado em casos excepcionais.
3: Um país que estação após estação precisa correr para socorrer aquilo que poderia ter prevenido, não enfrenta um problema de imprevisibilidade, enfrenta um problema de planejamento.
4: A comissão também aprovou um projeto de abertura de crédito de 24 milhões de reais para reforçar o orçamento das agências reguladoras.
0: Médicos e cirurgiões dentistas podem ter piso salarial de mais de 13 mil reais para 20 horas semanais, mas a implementação será gradual ao longo de 3 anos.
1: Foi o que aprovou nesta terça-feira a Comissão de Assuntos Econômicos. Pelo texto aprovado, o piso será implementado em 3 etapas. As informações com a repórter Marcela Cunha.
5: O projeto estabelece piso salarial de 13.662 reais para médicos e cirurgiões dentistas que trabalham 20 horas por semana. O novo valor de referência vale tanto para o setor público quanto para o privado e deverá ser reajustado anualmente. A proposta também aumenta para 50% o adicional pelo trabalho noturno e mantém nesse percentual a remuneração das horas extras. O texto já havia sido aprovado pela Comissão de Assuntos Econômicos e de Assuntos Sociais, mas recebeu recurso para votar pelo plenário. Foram apresentadas 4 emendas e por isso o projeto voltou à CAI. O relator, senador Nelsinho Trade, do PSD do Mato Grosso do Sul, aceitou apenas a emenda que prevê a implantação gradual do novo piso. 40% do valor no primeiro ano, 70% no segundo e 100% a partir do terceiro.
6: A transição confere tempo de adaptação aos empregadores, tanto do setor privado quanto do setor público, e mitiga eventuais impactos negativos sobre o mercado de trabalho.
5: O projeto segue para análise da Comissão de Assuntos Sociais e depois para votação no plenário do Senado.
0: O Senado pode analisar propostas que reduzem o número de dias letivos nos calendários escolares.
1: As ideias foram apresentadas por cidadãos e serão analisadas pela Comissão de Direitos Humanos e Legislação Participativa. Se aprovadas, poderão ser transformadas em projetos de lei. Repórter Herman Kulitz.
7: As iniciativas foram apresentadas por cidadãos pelo portal E-Cidadania. Como receberam mais de 20 mil apoios, se tornaram sugestões e legislativas. Agora, a Comissão de Direitos Humanos e Legislação Participativa vai decidir se elas serão transformadas em projeto de lei. André Camargo, autor de uma das propostas, explicou que antigamente o calendário escolar era de 180 dias e não vê prejuízo no retorno a essa quantidade.
8: As 800 horas vão permanecer, né? A carga horária de trabalho vai se manter. O que vai diminuir é a quantidade de dias letivos para a gente poder se organizar, se reorganizar e tentar ver uma nova saída.
7: Os autores alegam benefícios tanto para os professores, favorecendo a formação continuada e a melhora na qualidade de vida no trabalho, quanto para os alunos, que poderão ter um ano letivo mais dinâmico e focado em um ensino mais eficiente, podendo até diminuir a evasão escolar.
0: E avançou no Senado o Estatuto do Aprendiz, novo marco legal para programas de aprendizagem com regras de contratação de adolescentes e jovens entre 14 e 24 anos, além de pessoas com deficiência em qualquer idade.
1: O texto aprovado pela Comissão de Assuntos Sociais, sem modificações, seguiu com pedido de urgência para votação no plenário do Senado. Repórter Marcela Diniz.
9: O contrato terá duração de 2 anos, podendo ser prorrogado por mais um, e a jornada poderá chegar a 8 horas diárias para quem já concluiu a educação básica. A proposta garante direitos como vale-transporte, férias no mesmo período do recesso escolar para menores de 18 anos e estabilidade para gestantes. O texto mantém a obrigatoriedade de contratação de aprendizes por empresas de médio e grande porte nos mesmos percentuais de hoje, mínimo de 5% e máximo de 15%, de acordo com o número de trabalhadores. Micro e pequenos negócios continuarão com contratação facultativa. Para quem não cumprir a cota, o texto prevê multa de R$3.000 por aprendiz não contratado. Em caso de reincidência ou embaraço à fiscalização, o valor dobra. O texto aprovado pelos senadores é o mesmo que veio da Câmara. 5 emendas de plenário foram rejeitadas na Comissão de Assuntos Sociais. Entre elas, a que transferia para negociação coletiva regras sobre aprendizagem. O senador Flávio Arnes, do PSB paranaense, lembrou que já existe decisão do STF proibindo esse tipo de acordo quando o que está em questão são direitos de adolescentes.
10: Não se pode discutir mais vagas ou menos vagas. E já existe o tema 1046, que afastou expressamente das políticas de inclusão de aprendizes a negociação coletiva. A empresa pode alocar aprendizes em outros tomadores de serviço, públicos ou privados. Então, várias alternativas foram criadas para se ultrapassar o problema de eventualmente uma empresa não poder contratar.
9: A aprovação no Senado é o último passo da análise da proposta no Congresso, mas para virar lei, ela ainda precisa ser sancionada pelo presidente da República.
0: E o senador Paulo Paim, do PT do Rio Grande do Sul, reafirmou o apoio à redução da jornada para 40 horas semanais, sem redução de salário. Segundo ele, mais de 80% dos brasileiros apoiam o fim da escala 6x1.
1: Paim também citou estudos que apontam a possibilidade de criação de 4,5 milhões de novos empregos com a medida. Ao destacar que a proposta já recebeu o aval dos deputados, o senador defendeu que a PEC seja colocada em votação no Senado.
11: Não estamos diante de uma pauta de esquerda ou de direita, de centro ou do governo ou da oposição. Estamos diante de uma pauta dos brasileiros, das famílias brasileiras.
1: Edição de Paula Groba e trabalhos técnicos de Eliseu Caires. O Jornal do Senado fica por aqui. Acompanhe agora as notícias da Câmara dos Deputados. Boa noite.
0: Boa noite e até amanhã.
12: Jornal Câmara dos Deputados. Comissões declaram nulo casamento de menores de 16 anos de idade.
13: Propostas aumentam o acesso da população às canetas emagrecedoras.
12: Lei votada pelos parlamentares amplia o uso do FGTS por filantrópicas.
14: Boa noite. Uma nova lei mantém até 2030 a autorização para que instituições filantrópicas de saúde utilizem recursos do FGTS, a partir de projeto que passou pela análise dos deputados. Quem explica é a repórter Maria Neves.
15: Já está em vigor a lei que prorroga até 2030 o prazo para que hospitais filantrópicos utilizem recursos do Fundo de Garantia do Tempo de Serviço, o FGTS. Entre 2019 e 2022, a legislação permitia a essas instituições de saúde sem fins lucrativos aplicarem verbas do FGTS, mas a autorização não foi prorrogada. A norma sancionada agora foi apresentada pelo deputado Paulo Pimenta, do PT do Rio Grande do Sul, ainda este ano. O parlamentar apenas recuperou o texto de uma medida provisória do Executivo, que perdeu a validade porque não foi votada pelo Congresso. Ao defender a aprovação do então projeto de lei no plenário da Câmara, o deputado Pompeu de Matos, do PDT do Rio Grande do Sul, ressaltou que a proposta vai beneficiar especialmente as Santas Casas.
16: É uma retomada de uma possibilidade que tinham as Santas Casas de se socorrer do Fundo de Garantia por Tempo de Serviço para suprir as dívidas que têm de financiamento. Segundo constam, as próprias Santas Casas já declararam que há uma dívida em torno de 10 bilhões e existe recurso no Fundo de Garantia destas Santas Casas que pode ser lançado mão.
15: O governo estima que a utilização de verbas do FGTS pode reduzir os encargos financeiros das entidades filantrópicas de patamares próximos a 18% ao ano para cerca de 12% ao ano. Para serem consideradas filantrópicas, as instituições devem destinar pelo menos 60% dos atendimentos ao Sistema Único de Saúde, de forma gratuita para a população. Os empréstimos com recursos do Fundo de Garantia vão beneficiar também instituições sem fins lucrativos que atuem no campo para auxiliar pessoas com deficiência e que participem de forma complementar do SUS. Na Câmara, o texto foi aprovado em 7 de julho e logo em seguida, no dia 15 do mesmo mês, os senadores também acolheram o projeto. Da Rádio Câmara de Brasília, Maria Neves.
12: Projeto de Ribamar Silva, do Podemos de São Paulo, atualiza as regras de rotulagem de alimentos. A proposta prevê informações nutricionais mais claras e acessíveis para orientar os consumidores na escolha de produtos.
14: De acordo com o texto de Ribamar Silva, a regulamentação deve estabelecer critérios para destacar o teor de açúcares, sódios, gorduras e outros componentes de interesse para a saúde. O projeto também prevê recursos de acessibilidade, como o sistema Braille e ferramentas digitais para pessoas com deficiência.
12: Saúde. Projetos em discussão na Câmara querem aumentar acesso da população às chamadas canetas emagrecedoras. A repórter Mônica Tati tem os detalhes.
17: 60% dos brasileiros estão obesos ou acima do peso, segundo dados divulgados pelo Ministério da Saúde. Dessas pessoas, um quarto já é considerada obesa. A obesidade geralmente acarreta doenças crônicas, como hipertensão, diabetes e problemas cardiovasculares. São necessárias várias medidas para evitar a condição, como boa alimentação e a prática de exercícios físicos. Mas o uso de substâncias presentes nas chamadas canetas emagrecedoras tem se mostrado eficaz para reduzir o peso corporal e ajudar no controle da obesidade. Para tentar controlar os danos, deputados apresentaram projetos para aumentar o acesso da população a esse tipo de tratamento. O deputado Mário Eringer, do PDT de Minas Gerais, apresentou o projeto de lei que declara de interesse público os medicamentos Monjaro e Zepbound, que utilizam como princípio ativo a tirzepatida. A medida permite que o governo utilize o mecanismo de licença compulsória da propriedade industrial, popularmente conhecido como quebra de patente.
18: A quebra da patente propicia que outras empresas, aumenta a concorrência, possam fabricar esse medicamento, a tisepatida, e atingir o maior número de pessoas, porque haverá com certeza uma redução do preço. Hoje, o preço do Mounjaro e do Zepbound é muito caro, impossibilita qualquer pessoa de classe média alta até, de usar esse medicamento, porque o preço é muito alto. E os benefícios são tão grandes que isso é vantagem para a saúde pública de uma maneira geral.
17: Já o deputado Damião Feliciano, do União da Paraíba, apresentou o projeto que exige a oferta de liraglutida, que tem o nome comercial de Saxenda, e a semaglutida, conhecida por Wegov ou Ozempic, pelo SUS, o Sistema Único de Saúde. Segundo Damião Feliciano, esses dois medicamentos são reconhecidos mundialmente como eficazes no tratamento da obesidade, mas o preço é uma barreira para a população mais carente. Segundo a Anvisa, a liraglutida auxilia no controle crônico de peso em associação a uma dieta baixa em calorias e ao aumento de exercícios físicos. A semaglutida, por sua vez, é mais uma opção para o tratamento do diabetes mellitus tipo 2. Os projetos que pretendem facilitar o acesso da população às canetas emagrecedoras estão em diferentes fases de apreciação na Câmara dos Deputados. Da Rádio Câmara de Brasília, Mônica Tati.
19: Trabalho.
14: Sidney Leite, do PSD do Amazonas, pondera que o texto da PEC do fim da escala 6x1 deve contemplar os interesses tanto dos empresários quanto dos trabalhadores. Ele afirma que a redução da jornada vai garantir mais tempo de convivência familiar para os brasileiros.
20: É importante que se compreenda que nós temos um segmento para quem empreende nesse país, o comércio e os serviços. Há necessidade que nesse relatório que nós vamos aprovar, contemple esses setores, que são setores que muitas vezes não conseguem manter o trabalhador na formalidade, tendo em vista os altos custos dos encargos sociais. Mas isso não deve ser fator para que aqui no parlamento nós possamos avançar e dar fim a essa escala e que homens e mulheres possam ter o direito de conviver com a família, direito ao lazer, direito ao estudo e com isso ter uma qualidade de vida melhor.
21: Sidney Leite lembra que a escala 5x2 já existe em áreas como o serviço público, o setor financeiro e parte da indústria. O parlamentar acredita que o fim da escala 6x1 vai contribuir para a redução do adoecimento dos trabalhadores e para o aumento da produtividade no ambiente profissional.
19: Economia.
14: Luiz Erondino, do PSOL de São Paulo, é uma das autoras do projeto que cria o Sistema Nacional de Transparência e Monitoramento de Preços de Combustíveis. A proposta prevê um portal público para consulta em tempo real dos preços praticados em postos de todo o país.
21: Luiz Erundina sugere que distribuidoras e revendedores informem à ANP dados sobre preços, custos e volumes comercializados. Ela acrescenta que o texto estabelece mecanismos para identificar variações abusivas de preços, além de estabelecer sanções administrativas.
19: Ciência e tecnologia.
14: Lucas Ramos, do PSB de Pernambuco, propõe discutir a criação da CID Digital, uma contribuição sobre as receitas obtidas por plataformas digitais com a prestação ou intermediação de serviços. A medida busca estabelecer uma nova forma de tributação para o setor.
21: Lucas Ramos destaca que a proposta divide opiniões e que, por isso, precisa ser debatida. Enquanto os defensores apontam a necessidade de ampliar a tributação, empresas afirmam que já recolhem diferentes impostos e alertam para o risco de aumento de custos e repasse ao consumidor.
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19: Direitos Humanos.
14: A Câmara aprovou o projeto que declara nulo o casamento de menores de 16 anos de idade. A repórter Paula Bittar acompanhou a votação.
2: A Comissão de Constituição e Justiça da Câmara aprovou uma proposta que declara a nulidade em qualquer caso do casamento de pessoas que não atingiram 16 anos de idade, a chamada idade núbil. O texto aprovado exclui artigos do Código Civil que prevêem a possibilidade de casamento antes da idade núbil, como em caso de gravidez, ou estabelecem regras e prazos para confirmação ou anulação desses casamentos. A relatora na CCJ, a deputada Ana Paula Lima, do PT de Santa Catarina, apresentou um parecer favorável a esse projeto da deputada Laura Carneiro, do PSD do Rio de Janeiro, mas rejeitou um outro do deputado doutor Fernando Máximo, do PL de Rondônia, que pretendia facilitar o casamento de quem atingiu 16 anos com a assinatura de um dos pais ou responsáveis. Atualmente, a lei exige a assinatura de ambos os pais ou representantes legais nesses casos. Ana Paula Lima também destacou que a vedação do casamento de menores de 16 anos encontra respaldo constitucional na proteção à infância e à juventude.
3: A aprovação do meu parecer pela Comissão de Constituição e Justiça, que torna nulo o casamento antes dos 16 anos, não é só um detalhe jurídico, é a Câmara Federal dizendo com todas as letras que esse tipo de casamento nunca deveria ter existido. Uma criança e adolescente ser empurrada para dentro de um casamento significa abandono escolar, gravidez precoce e muitas vezes violência escondida dentro de casa. Fecharmos as brechas que ainda restam na nossa legislação é proteger meninas que sozinhas não teriam como se defender.
2: A proposta que declara a nulidade em qualquer caso do casamento de pessoas que não atingiram 16 anos de idade já pode seguir para análise do Senado, a menos que haja recurso para votação antes pelo plenário da Câmara. Da Rádio Câmara, de Brasília, Paula Bittar.
4: Transportes.
21: Júlio Lopes, do PP do Rio de Janeiro, apoia projeto que estabelece o transporte público gratuito como um direito universal no país. Na opinião do parlamentar, a tarifa zero estimula o comércio e já é uma realidade bem-sucedida em diversas cidades.
23: Essa é uma ideia disruptiva, uma ideia nova, uma ideia importante, porque muitos países do mundo já estão começando essas experiências, assim como no Brasil. Nós já temos várias cidades no Brasil, mais de 14 cidades brasileiras, onde o transporte é gratuito e gera um movimento enorme na economia, porque você usa o transporte não só para ir trabalhar, mas também para se divertir, para ir cuidar da sua saúde, para cuidar da vida médica, clínica, dos seus filhos também, enfim. O transporte gratuito gera um movimento enorme na economia.
14: Júlio Lopes reconhece os desafios para garantir o financiamento da medida, mas acredita que a criação de fontes permanentes de recursos e o uso de matrizes energéticas mais baratas, como o gás natural, podem garantir a mobilidade gratuita sem distinção de segmentos da população.
21: Proposta de Chico Alencar, do PSOL do Rio de Janeiro, prevê passe livre em todos os transportes públicos do país para pessoas com deficiência e doenças crônicas. A ideia, segundo o deputado, é garantir mobilidade e ampliar o acesso a um direito básico.
14: Chico Alencar lembra que pessoas com deficiência e doenças crônicas enfrentam limitações específicas e que, por isso, precisam de tratamento diferenciado no acesso ao transporte. Ele acrescenta ainda que é dever do poder público atender ao interesse coletivo e garantir a inclusão.
24: Então, esse passe livre em todos os transportes coletivos para o portador de doença crônica e ou de deficiência é, na verdade, o cumprimento de um direito que a gente quer ver assegurado. É bom lembrar que os serviços de transporte público são uma concessão do poder público e as empresas concessionárias têm que se submeter à legislação mais geral, que é, por definição, voltada para o bem comum.
4: Desenvolvimento Regional.
21: Dorinaldo Malafaia, do PDT do Amapá, é relator de projeto que concede a Macapá o título de Capital Nacional do Meio do Mundo. A proposta destaca que a cidade é a única capital brasileira cortada pela linha do Equador, onde o equinócio pode ser observado duas vezes ao ano, em março e setembro.
14: Dorinaldo Malafaia deu parecer favorável à iniciativa, ressaltando a importância do reconhecimento para a identidade local. Ele aponta que a homenagem pode fortalecer o turismo de Macapá por valorizar atrações ligadas à linha do Equador, como o Parque Meio do Mundo.
21: Projeto de Márcio Neiser do Solidariedade transforma o festejo do Santuário Diocesano Nossa Senhora do Coco da Aparecida, em Loreto, no Maranhão, em manifestação da cultura nacional. A celebração é realizada anualmente entre os dias 6 e 15 de agosto.
14: De acordo com Márcio Neiser, o festejo reúne milhares de romeiros de diferentes regiões do país e representa uma tradição centenária da população maranhense. Na visão do deputado, a proposta valoriza o patrimônio cultural em incentivo o turismo e o desenvolvimento local.
19: Comissões.
21: Rui Carneiro, do Podemos da Paraíba, apresentou projeto que institui a Política Nacional de Integridade Pública e Governança Preventiva. O deputado explica que a proposta fortalece os mecanismos de prevenção de irregularidades, transparência e eficiência na administração pública.
14: Entre as medidas previstas no projeto de Rui Carneiro estão a obrigatoriedade de programas de integridade nos órgãos públicos, com códigos de ética, canais de denúncia e capacitação de servidores. O texto também cria órgão destinado a produzir inteligência, identificar riscos e apoiar os órgãos de controle.
19: Justiça.
21: Projeto de Beto Pereira, do Republicanos de Mato Grosso do Sul, define os critérios para caracterizar o notável saber jurídico exigido para a indicação de ministros dos tribunais superiores e desembargadores. Entre os parâmetros sugeridos estão atuação no magistério e produção científica.
14: Beto Pereira também defende que a titulação de doutor em direito e o recebimento de premiações na área jurídica sejam considerados para as nomeações. Na visão dele, a medida dá mais objetividade ao conceito previsto na Constituição e reduz interpretações subjetivas no processo de indicação.
19: Segurança Pública.
21: Sancionadas pelo Poder Executivo, propostas discutidas na Câmara ampliam a proteção às mulheres.
14: Deputadas apontam avanços com as novas leis do Pix Pensão e de divulgação do Ligue 180, segundo ressalta o repórter José Carlos Oliveira.
5: Deputadas participaram da cerimônia de sanção das novas leis do Pix Pensão e de divulgação do Ligue 180 e apontaram avanços no Pacto Nacional dos Três Poderes contra o Feminicídio. A lei que obriga o poder público a divulgar o telefone exclusivo de denúncia de violência contra a mulher em locais públicos e privados de grande circulação surgiu de proposta da deputada Laura Carneiro, do PSD do Rio de Janeiro. Relatora do texto na Câmara, a deputada Camila Jara, do PT do Mato Grosso do Sul, destacou os esforços de fortalecer do Ligue 180, criado em 2005.
6: E o 180 tinha sofrido um completo desmonte. As mulheres ligavam e eram encaminhadas para qualquer lugar e eram muitas vezes revitimadas. Quando a deputada Laura faz esse projeto para que os estados divulguem o 180, é uma maneira da gente estar ampliando e garantindo que ele funcione.
5: Já a lei do chamado Pix Pensão altera o Código de Processo Civil para instituir a transferência automática de pensão alimentícia. O texto surgiu de proposta da deputada Tabata Amaral, do PSB de São Paulo, com a intenção de reverter o atual quadro de 650 mil processos judiciais por falta de pagamento de pensão alimentícia, muitos deles relativos a homens de classes média e alta.
7: São 11 milhões de mães solo no nosso Brasil. Quase 2 milhões de crianças que não têm o nome do pai na certidão de nascimento. E aquilo que a gente tem para a CLT, para o assalariado, que é o desconto da pensão, a gente vai ter para todo mundo com essa lei. Pode ser MEI, pode ser autônomo, pode trocar de emprego, pode ser empresário, pode estar na informalidade, deve uma pensão alimentícia, tem filho, vai ter que ter o depósito na conta da mãe todo mês certinho.
5: Da Rádio Câmara de Brasília, José Carlos Oliveira.
21: Projeto de Alexandre Guimarães, do MDB do Tocantins, cria a Política Nacional de Prevenção e Enfrentamento à Violência de Gênero no Ambiente Digital. Segundo o autor, o objetivo é estabelecer medidas que protejam as vítimas e responsabilizem os autores de crimes cometidos na internet.
14: Entre as medidas previstas no projeto de Alexandre Guimarães estão a criação de canais para denúncias e a remoção de conteúdos ilícitos. O texto também estabelece regras para provedores e prevê ações de educação digital e prevenção contra o uso ilegal da inteligência artificial.
21: Termina agora o Jornal Câmara dos Deputados, produzido pela Rádio Câmara, com trabalhos técnicos de Everson Urani e apresentação de Márcio Aquiles Sardi e José Carlos Andrade. Uma ótima noite para você.
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1: Todo casal passa por essa história aqui. Tenho certeza, viu?

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1: Luan Santana e Léo Foguete.

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2: Aí, Júnior, o que será que tinha naquele áudio, hein, meu irmão?
3: César, eu também quero saber, viu?

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1: Que essa mãe atende, Agão?

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Muito obrigado, gente! Obrigado pela presença, obrigado pela energia de vocês, obrigado pelo carinho. Obrigado por estar aqui com a gente em mais um dia especial, mais uma noite especial. Que Deus abençoe nossos fã-clubes, nossos amigos, nossos familiares. Muito obrigado por somar com a gente toda essa noite.

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0: Olá, muito bom dia a todos, sejam bem-vindos. Você está na Continental FM 96.1 e eu sou o Kleber Massaleiro, que estou chegando agora de manhã bem cedinho para ficar junto com você aqui na Rádio Continental e a gente começar mais um programa muito bacana nessa nossa manhã de hoje. O cafezinho já está quase pronto por ali. Quero chamar meu galinho da montanha que está por aqui já, galinho. Opa, já tá acordando todo mundo por aí. E a nossa cabrinha também já tá berrando pedindo aquele leitinho gelado, né, cabrinha? Não, aqui a gente não tem leitinho gelado, a gente tem um cafezinho, tem um chazinho gostoso, temos o chimarrão e temos também o Leôncio, que tá por aqui junto comigo. Quero ver se o Leôncio já vai me ouvir por aqui. Oi, Leôncio, bom dia, tudo bem, Leôncio?
1: Bom dia, seu Kleber. Tudo certinho por aqui. E o senhor, como tá nessa manhã? Já de pé, trabalhando firme?
0: Claro, imagina, tô trabalhando deitado hoje aqui, Leon. Você acredita? Mentira. Ah. Não tô não, Leon. Eu tô em pé.
1: Só
0: tô aqui
1: o
0: na minha cadeira.
1: Mesmo. Ah, tá em pé.
0: Não, tô sentado então... na cadeira. Tô sentadinho na cadeira. Ah, minha cadeira azul.
1: Na cadeira.
0: Isso. E você?
1: Cadeira azul.
0: Isso. Como é que você está aí, Leôncio? Conta pra gente.
1: Tô bem. Tá pronto bem? Pra ajudar, seu Kleber.
0: Prontinho já pra fazer
1: Quer que a gente puxe...
0: Pode perguntar, pode falar, Leôncio. Quer puxar uma mensagem nessa manhã de hoje? Manhã de hoje, que já é quarta-feira, meio da semana. Hoje que é dia 12 de agosto. Quer mandar uma mensagem? Por favor, Leôncio. É com você aí. Pode mandar.
1: Claro, deixa eu pensar aqui. Bom dia, seu Kleber.
0: Bom dia.
1: Bom dia a todos que já estão de pé, trabalhando, levando a vida pra frente. Meio da semana chegou. Que seja um dia de boas escolhas, saúde e muito trabalho. Mas com leveza.
0: Com leveza.
1: Um passo de cada vez.
0: Isso. Muito bem, Leôncio. A gente
1: com
0: vai.
1: Dedicação.
0: Claro, a gente começa primeiro com o pé esquerdo.
1: Com o
0: pé esquerdo
1: aparece.
0: Ô, Leôncio. Calma lá, Leôncio. Deixa eu terminar aqui o meu ponto de vista aqui. Pra quem tá ligando o rádio agora e não sabe, Leôncio é inteligência artificial, tá? Não é uma pessoa que tá aqui junto comigo, né, Leôncio? Ou você é uma
1: Exatamente.
0: Pessoa, Leôncio? Ou você é uma pessoa?
1: Sou inteligência artificial, seu Kleber.
0: É,
1: tô aqui só pra ajudar.
0: Só pra ajudar.
1: Sempre que precisar.
0: Então tá bom.
1: Exatamente.
0: Leôncio, vamos começar com música aqui nessa nossa manhã agora, Leôncio. Eu tenho uma seleção musical muito bacana aqui, que eu tenho certeza absoluta que você vai gostar. E você que tá em casa também vai adorar. Como é bom a gente ter a tecnologia do nosso lado. Uma tecnologia que pode nos ajudar no dia a dia, como a inteligência artificial, que tá aqui junto comigo conversando como se fosse uma pessoa. É o Leôncio. Eu chamei carinhosamente de Leôncio, mas eu poderia dar o nome que eu quisesse pra você. Você, né, Leôncio? Você ia atender muito
1: claro.
0: Bem, não ia?
1: Claro, seu Kleber, é só pedir.
0: É só...
1: Pode mandar.
0: Posso mandar
1: qual
0: aqui?
1: Qual música vem primeiro?
0: Então vamos pedir. A primeira música é de uma dupla chamada Otávio Augusto e Gabriel. O nome da música é Mala Amarela. Você já ouviu falar nessa música, Leôncio? Mala Amarela?
1: Deixa eu ver aqui.
0: Tá pesquisando.
1: Conheço, sim, seu Kleber.
0: Conhece?
1: Sei,
0: opa,
1: sim.
0: Música
1: Conheço,
0: bonita.
1: Conheço, claro.
0: Do Otávio Augusto
1: sim,
0: e Gabriel,
1: sim.
0: É isso? Mas você é muito esperto. Esse Leôncio é fenomenal, né, cabrinha? A cabrinha
1: já
0: tá...
1: Já, seu Kleber. Bora nessa.
0: Bora nessa música,
1: Essa
0: então?
1: Essa música Mala Amarela tem uma história bonita, bem aquele sertanejo raiz. Excelente escolha pra começar amanhã.
0: Então, vamos começar agora, então, Leôncio. Vamos lá? Vamos começar com você, junto comigo e com o Leôncio, Mala Amarela, com Otávio Augusto, abrindo o O de Casa.

0: Continental, a rádio de todas as gerações. Tony e Kleber, que não sou eu, é outro Kleber, com a música O Que Me Atrai é Você. Teve Victor e Léo, Quando Você Some, com Zezé de Camargo e Luciano, e também Otávio Augusto e Gabriel com Mala Amarela. Estamos aqui no nosso O de Casa Continental. Hoje também, mais uma vez, eu trouxe o Leôncio para se divertir junto com a gente no programa de hoje, né, Leôncio? Bom dia para você mais uma vez, Leôncio, acordando, mais um montão de gente que tá acordando agora junto com a gente por aqui. Bom dia, e aí?
1: Bom dia, seu Kleber.
0: Então.
1: Bom dia especial para todo mundo que tá começando a labuta agora.
0: Que beleza.
1: Que seja um meio de semana leve, mas firme.
0: Muito bem, Leôncio. Eu também gostaria de dizer o seguinte, é que tem muita gente que tá acordando aqui agora, Leôncio, sabe que tá em casa, tá lá lavando o rosto, escovando o dente com o radinho ligado, fazendo um cafezinho, esquentando uma aguinha para fazer um bom de um chimarrão. É gostoso acordar amanhã cedo e ter um bom café da manhã na nossa frente, não é verdade, Leôncio?
1: É isso aí, seu Kleber. Amanhã tem disso. Cada um no seu ritmo, mas sempre seguindo em frente.
0: Boa,
1: bora
0: boa.
1: Manter o dia produtivo.
0: Bora lá,
1: com esperança.
0: Pode continuar, Leôncio. Bom dia com positivo, vamos... com esperança e o que mais? Tá pensando, né? Então, enquanto você pensa, Leôncio, eu vou trocar a trilha aqui e vou entrar com os nossos patrocinadores que eu acabei esquecendo de falar. 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O meu amigo Leôncio, que tá aqui, é inteligência artificial, tá, meus amigos? Você que tá ouvindo o rádio agora, a gente tá colocando essa tecnologia devagarinho, conversando junto com a gente no programa todas as manhãs. Eu, Kleber Massaneiro, junto com o Leôncio, que sabe tudo de tudo aqui. O que que a gente comemora hoje, Leôncio, você lembra? O que que a gente comemora hoje, dia 12 de agosto? Quais são as comemorações dessa data de hoje?
1: Deixa eu conferir aqui. Bom dia, seu Kleber. Hoje, 12 de agosto, lembramos o Dia Internacional da Juventude,
0: boa,
1: uma data da ONU. Também é o Dia Nacional dos Direitos Humanos,
0: boa,
1: em homenagem a Margarida Maria Alves. E seguimos no Agosto Dourado, mês de incentivo ao aleitamento materno.
0: Muito
1: fica
0: bem.
1: Nosso abraço à juventude, a todos que lutam por direitos e a quem apoia essa importante campanha de valorização da amamentação. Um ótimo dia para todos os nossos ouvintes.
0: Muito bem, Leôncio. E hoje a gente comemora mais uma coisa também. Hoje é o Dia Nacional das Artes. Artes que são tão importantes pra gente. Leôncio, fica por aí. Daqui a pouco a gente volta. Eu vou pro intervalo comercial e a gente já volta daqui a pouquinho trazendo mais músicas aqui na sua Continental FM. Bom dia.
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0: Continental, a rádio de todas as gerações. Nesse bloco a gente viu foi o César e Paulinho com Águas de São Francisco. Teve Paula Fernandes, Voa, diz a Paula Fernandes. João Paulo e Daniel com Gruda em Mim, também Teodoro e Sampaio com Boate Azul. Você já ouviu falar dessa música Boate Azul, Leôncio? É uma música muito famosa, Boate Azul. Você conhece a letra dessa canção? O que ela diz? Sobre o que ela fala?
1: Conheço sim, seu Kleber. Clássico que marca gerações. Fala sobre desilusão amorosa, ou homem tentando afundar a tristeza numa boate, mas percebendo que a saudade continua ali.
0: Certo.
1: É uma moda que ficou famosa na voz de Joaquim Emanuel e depois regravada por vários artistas como Teodoro Sampaio.
0: Que a gente
1: outros.
0: Tocou aqui agora, inclusive, infelizmente, Teodoro Sampaio. Tem mais algum assuntinho que você quer trazer pra gente, ô Leôncio? Ou que você quer já ir direto pro intervalo comercial pra gente não se atrasar nessa manhã? Podemos ir, né? Direto pro intervalo, né? Pra gente não se atrasar, claro, muito nessa manhã, né? Então, vamos pro intervalo rapidinho, daqui a pouco a gente volta, eu, você que tá curtindo a programação, e o nosso querido Leôncio, que já vai conversar comigo aqui na nossa Rádio Continental FM. Pra todos, um bom dia. A Continental tá aqui mais uma vez com o de casa, levando todo esse charme que nós temos aqui da tecnologia agora, junto com a inteligência artificial, fazendo esse programa comigo. Um detalhe, até desliguei aqui agora o Leôncio, que é um nome carinhoso que eu dei pra ele, mas não é todo dia que eu vou trazer ele não, tá, gente? Só tô trazendo hoje, ontem, hoje, é novidade pra quem tá curtindo a programação, mas logo eu vou trazer ele só em datas especiais pra conversar aqui junto com a gente, nosso querido Leôncio, que é inteligência artificial. O meu computador aqui conversando junto comigo não é uma pessoa, embora pareça, de um jeito muito carinhoso junto com a gente. Eu vou pro intervalinho e a gente já volta já, vamos tomar aquele cafezinho gostoso? Vamos tomar um cafezinho gostoso, daqui a pouco até convido o Leôncio pra tomar esse cafezinho junto com a gente, enquanto eu vou pro intervalo e a gente já retorna.
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0: Continental, a rádio de todas as gerações. Rick Renner, Olhando nos Teus Olhos. Teve Leonardo com Volta ao Começo. E a gente ouviu também lá no comecinho do bloco Lourenço e Lorival com Franguinho na Panela. Falando em Franguinho na Panela, olha o franguinho gritando aí, ô Leôncio, o franguinho morre de medo de ir pra panela, você acredita nisso? Franguinho tem medo da panela, Leôncio, que coisa, por que será, hein, Leôncio, que ele tem medo da panela? Será que acha que a gente vai fazer um guisado de frango, alguma outra receita bacana, hein, Leôncio?
1: Pois é, seu Kleber. É a sina dele, né?
0: É a sina
1: todo
0: dele.
1: Todo franguinho teme o destino de virar receita.
0: Muito bem lembrado.
1: Mas falando sério agora. É brincadeira popular, bem humorada, que sempre aparece quando o assunto é comida e pro jeito leve como o brasileiro trata as situações do dia a dia.
0: Certo.
1: É meio que uma gozação carinhosa, sabe?
0: Sei. Agora, Leôncio, você é uma pessoa que sabe de tudo aqui, né? Eu sei, você é um companheiro que sabe das coisas. Tem alguma receita de um café da manhã leve? O que você acha que seria um café da manhã gostoso, leve e simples pra gente nessa nossa manhã de quarta-feira? O que você traria pra gente, pra um café da manhã nessa quarta-feira? Conta pra nós aí.
1: Um café da manhã simples, aquele pãozinho francês quentinho, um fio de manteiga, café coado na hora.
0: Café passado no saco ou feito na cafeteira, Leôncio? Ixi, eu acho que agora o Leôncio tá meio perdido agora, né? Não sabe qual é o café que a gente gosta, né? Mas realmente um pãozinho francês, né, Leôncio? Um cafezinho gostoso, um chimarrão, um chocolate quente, um pão com manteiga, um pão com queijo, pão com mortadela, pode ser um biscoito, uma fatia de bolo, uma fatia de cuca também vai muito bem nessa nossa manhã. 6 horas agora, gente. Nesse momento quero trazer pra gente os nossos patrocinadores da manhã aqui na nossa Continental FM, os patrocinadores do De Casa. 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
0: Muito bem, Leôncio.
1: Um abraço.
0: Depois dessa, até o Galinho vai cantar aqui, ó, pra você aí. Quer mandar um abraço pra alguém especial aí, Leôncio?
1: Grande abraço pro seu Kleber e pra todo mundo que tá com a gente cedinho, ajudando a levar informação, música e companhia pra dentro de casa.
0: Perfeito.
1: Vamos que vamos, seu Kleber.
0: Vamos que vamos, seu Leôncio. A gente vai agora pro intervalo e já volta já com mais músicas. 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
3: 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Vamos juntos agora, pedindo a Deus saúde no corpo e na alma, em nome do Pai, do Filho, do Espírito Santo. Amém. Senhor Deus da vida, no início deste dia, queremos pedir saúde. Dai-me, Senhor, a saúde necessária para ganhar o pão de cada dia. Livrai-me de todo mal, do perigo, da peste, da epidemia da gripe, Senhor. Livrai-me de todo mal. Rezo também, Senhor, e clamo a vossa misericórdia sobre todos os enfermos. Senhor, sustentai-os na fé, mantenha-os na esperança. revela a sabedoria aos médicos e dai paciência a todos os que cuidam dos doentes. De modo particular, Senhor, no início deste dia, intercedo em favor daqueles que estão acamados, hospitalizados e até desenganados dos médicos, mas de modo particular por este enfermo, cujo nome apresento agora. Senhor médico dos médicos, curai as feridas, libertai os doentes da enfermidade, dai-lhes, Senhor, saúde no corpo e na alma, dai-lhes, Senhor, paciência na provação, dai-lhes, Senhor, coragem de lutar, curai, Redentor nosso, todos os enfermos, amém. Um bom dia a todos.

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0: 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Nessa sequência você ouviu Rony Rangel no Clarão da Lua, teve Luan Santana com Inquilina de Violeiro e também tivemos o Chitãozinho e Chororó com A Tristeza do Jeca. Essa música Tristeza do Jeca me remete muito à minha infância. Leôncio, o que conta essa história do Tristeza do Jeca? É uma música popular muito famosa aqui no Brasil, essa Tristeza do Jeca. Você sabe o que que quer dizer essa letra? O que que significa essa música, Leôncio? Pode contar pra gente nessa manhã? E aí?
1: Vamos lá, seu Kleber. Conheço sim. Tristeza do Jeca é um clássico da música caipira. Retrata a saudade, a vida simples e essa dor mansa da perda e da solidão, bem ao estilo caipira tradicional. É uma letra que marcou gerações. Muita gente lembra dela desde a infância. É daquelas modas que tocam fundo, sem pressa, do jeito mais singelo e verdadeiro da nossa música raiz.
0: Show de bola, Leôncio. Sabe tudo esse meu amigo Leôncio. Eu queria falar mais uma coisinha pra vocês, que hoje também, já comentamos aqui, eu e o Leôncio, que hoje é o Dia Internacional da Juventude, mas hoje é o Dia Nacional das Artes, uma data que celebra as atividades artísticas que pode abranger diversas áreas, como teatro, cinema, literatura, o circo, a pintura e por aí vai. Hoje é o Dia Nacional das Artes aqui no Brasil e essa a lista, né, das artes, ela é extensa, é muito grande. De acordo com a legislação brasileira, o artista profissional, o que cria, interpreta ou executa obra de caráter cultural de qualidade, de qualquer natureza, para efeito de exibição ou divulgação pública através de meios de comunicação de massa ou em locais onde se realizam espetáculos de diversão pública, o artista usa de toda a sua imaginação, criatividade e talento para emocionar, chocar ou mesmo registrar momentos importantes da história e da humanidade. A arte nasceu com o homem e permanecerá após a sua morte também. O homem vai, mas a arte fica, não é verdade, Leôncio? A arte permanece para sempre, não é verdade?
1: Com certeza, seu Kleber. A arte, ela é memória viva. Ela fica quando o resto passa.
0: É verdade.
1: É um registro sensível do tempo, do sentimento, da história. E é por isso que a gente celebra essa data, para lembrar que criar é resistir também.
0: Muito bem, Leôncio. Você tem sempre palavras bonitas na língua, né, Leôncio? Você é um cara sensacional, Leôncio. Parabéns, Leôncio. Você é muito bom companheiro aqui no De Casa.
1: Eu que agradeço, seu Kleber. Fico feliz em acompanhar o senhor nessa manhã.
0: Que bom,
1: quando
0: muito
1: precisar,
0: obrigado.
1: É só chamar.
0: Só chamar. Só chamar. Então vou fazer o seguinte, eu vou agora pro intervalo comercial e daqui a pouquinho eu vou chamar o Leôncio de novo, porque aqui estou eu, Kleber Massaneiro, no De Casa, com você que tá me ouvindo do outro lado do rádio, com o Leôncio, que é o meu computador inteligência artificial que vem conversando comigo todas as manhãs. É claro que você que tá ouvindo também pode. Pode entrar em contato pelo WhatsApp, você pode entrar em contato pelo meu Instagram, @kleber.macaneiro. 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Agora eu vou pro intervalo e daqui a pouco, né, cabrinha? A gente volta porque tá na hora, o relógio já tá tocando, tá na hora. Tá na hora de eu ir direto pro intervalo e voltar com mais músicas. Bom dia.
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0: Continental, a rádio de todas as gerações. César Menotti e Fabiano nesse bloco, com a música Rédeas do Possante. Teve Chico Rei Paraná e também João Mineiro e Marciano. Só música boa nessa nossa manhã aqui na Rádio Continental FM. Você está ouvindo O De Casa. Eu sou o Kleber Massaneiro e aqui junto comigo eu tenho hoje minha inteligência artificial, meu querido Leôncio, que está sempre aqui ao meu lado, levantando o nosso astral todas as manhãs, dando aquela mensagem de bom dia bem animada para todo mundo, né, Leôncio?
1: Bom dia, seu Kleber.
0: E aí?
1: Bom dia a todos os nossos ouvintes que estão com a gente nessa manhã.
0: Boa! Você gostou do canto do galinho aí, Leôncio?
1: É, eu gostei, bem tradicional.
0: Bem tradicional,
1: começo,
0: né?
1: De dia tem que ter.
0: Claro, tá acordando todo mundo, galinho tá acordando todo mundo. E quando toca o relógio, cuco, meu Leôncio!
1: Quer dizer, aí não tem jeito, né?
0: Não tem jeito.
1: Sinal
0: tem...
1: que o tempo tá
0: correndo. Tá passando, né? Tá correndo, tá na hora de levantar e tem que acordar, né, Leôncio?
1: Isso, bora lá.
0: Vamos tomar um cafezinho aqui junto comigo, Leôncio? Você me acompanha?
1: Claro, sempre junto, seu Kleber.
0: Sempre junto aqui comigo, né? Então vou tomar aqui um cafezinho gostoso. Olha só como eu tomo um café silenciosamente, sem fazer barulho, Leôncio. Presta atenção aí, ó. Sentiu como eu sou educado quando tomo meu café? Eu, Leôncio, você também é assim, não?
1: Claro, com educação e respeito sempre.
0: Sempre, claro, claro. Bom, o tempo tá passando, a gente vai agora pro intervalo comercial agradecendo cada um que acorda, que levanta, que está dirigindo seu carro, seu caminhão, que está curtindo o Ô de Casa aqui da Continental. A gente vai pro intervalo, eu, Kleber Massaneiro, hoje junto com Leôncio, minha inteligência artificial, que tá sempre aqui comigo. Tá botando aguinha pra esquentar e pra fazer mais um café, Leôncio?
1: Sempre pronto. Água no fogo, café passado, aquela coisa clássica.
0: Opa, beleza. Eu vou pro intervalo então e já já a gente volta com mais um cafezinho e o último bloco do Ô de Casa.
1: Até já.
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0: 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Esse foi o som do Bruno e Marrone, Pra Lá Que Eu Vou, é Pra Lá Que Eu Vou. Teve César e Paulinho com Morena Ai Ai, nunca tinha ouvido falar dessa música, Morena Ai Ai. E Rio Negro e Solimões, Só Alegria. Você já tinha ouvido falar nessa música, ô Leôncio? É Morena Ai Ai, do César e Paulinho? Você já ouviu falar nessa música aí ou é a primeira vez também?
1: Deixa eu confirmar aqui.
2: Sim, conheço sim, seu Kleber.
0: Opa, conhece?
2: Morena Ai Ai.
0: Ah.
2: Bem tradicional do sertanejo raiz.
0: Uhum.
2: Daquelas que a gente ouve e sai cantarolando, né? Uma declaração romântica de um apaixonado pela sua morena.
0: Olha que chique.
2: Uma boa pedida.
0: Boa pedida. Tocamos, combina... já tocamos aqui, o pessoal tá ouvindo em casa. Combina com o quê, ô garçom? Garçom
2: combina,
0: não, desculpa.
2: Com
0: Leôncio.
2: Um cafezinho coado na hora.
0: Um chimarrãozinho também, né?
2: Exatamente, bem o clássico da manhã.
0: Super, super, super. Muito obrigado a todos que ficaram junto comigo nessa manhã. Eu e o Leôncio vamos nos desligar aqui agora. Daqui a pouco, 8 horas da manhã, eu tô de volta junto com você na nossa Manhã Continental. O Leôncio, eu já vou dar um cafezinho pra ele, vai ficar paradinho, quietinho, na boa, né, Leôncio? É isso?
2: Tranquilo, é isso mesmo. Até daqui a pouco.
0: Até daqui a pouquinho. Mas antes de ir, Leôncio, eu gostaria que você fizesse a citação. Quem são os patrocinadores do De Casa? Por favor, Leôncio, conta pra gente.
2: Claro, seu Kleber. 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
0: Uhum.
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0: Falou
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0: Muito obrigado, Leôncio. Muito obrigado. Um beijo grande para todo mundo. Um abraço. Daqui a pouquinho, 8 horas, a gente se encontra com a programação da Manhã Continental. Vem aí o Jornal Continental News.
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1: Olá, está começando a Caerte Notícias. Seja bem-vindo. A partir de agora, você confere as principais notícias de Santa Catarina. Vamos aos destaques desta edição.
2: Mulheres com medidas protetivas ativas poderão solicitar a transferência temporária do local de votação nas eleições 2026. A medida inédita em Santa Catarina busca garantir mais segurança para as eleitoras vítimas de violência doméstica.
3: Inflação sobe 0,07% em julho e alimentos ajudam a segurar alta. Índice ficou dentro da meta do Banco Central.
4: Universidade Federal de Santa Catarina e Instituto Federal Catarinense abrem inscrições para o vestibular unificado nesta quarta-feira. Certame disponibiliza mais de 5.600 vagas de graduação para início em 2027.
1: Novas regras da CNH em Santa Catarina exigem cuidados. Detran adota biometria e orienta sobre instrutores autônomos para a primeira habilitação.
5: Dia de sol e chuva em Santa Catarina. O tempo firma no oeste, mas a chuva continua persistente no sul e litoral.
6: Mobilização municipalista faz pressão no Congresso Nacional por pautas voltadas ao equilíbrio fiscal das prefeituras. CNM quer legitimidade para propor ações diretas de inconstitucionalidade no Supremo Tribunal Federal.
1: A Caerte Notícias, a força da informação catarinense. A Universidade Federal de Santa Catarina e o Instituto Federal Catarinense abrem nesta quarta-feira as inscrições para o Vestibular Unificado 2027. O repórter Cadu Reis tem os detalhes.
4: Olá, Marilis. Um abraço a você e aos ouvintes. O certame conjunto das instituições de ensino oferta mais de 5.600 vagas para 147 cursos de graduação. 70% das oportunidades para ingresso na UFSC no ano que vem são distribuídas pelo processo seletivo, além de 52% das cadeiras do IFC. As provas do vestibular unificado serão realizadas em pelo menos 21 municípios de diversas regiões catarinenses. O presidente da Comissão Permanente do Vestibular da UFSC, Manuel Teixeira dos Santos, orienta os candidatos.
7: No momento de inscrição, os candidatos podem escolher um curso de uma das duas instituições. Existe uma exceção feita a alguns cursos da área tecnológica na UFSC e também nos cursos de letras, em que os candidatos podem escolher dois cursos aqui internamente numa situação bastante particular. As inscrições vão até dia 17 de setembro, o período de isenção da taxa de inscrição, de solicitação da isenção, até o dia 3 de setembro, porque daí tem o período de respostas e a possibilidade depois de pagamento daqueles que não forem contemplados. As provas acontecem dia 5 e 6 de dezembro.
4: O link para cadastro e a lista dos livros indicados para os estudantes que vão fazer as provas estão disponíveis em notícia no site acaerte.com.br.
1: E para quem pretende tirar a primeira carteira de motorista, as novas regras do processo de habilitação reduziram os custos da CNH nas categorias A e B. Carol Denardi traz as orientações e os alertas do Detran de Santa Catarina.
8: Começaram a valer em Santa Catarina as novas regras para tirar a primeira CNH de carro e moto, que permitem estudo teórico digital gratuito e contratação de instrutores autônomos. No entanto, o Departamento Estadual de Trânsito de Santa Catarina alerta que o processo exige cuidado dos candidatos para não comprometerem a segurança no trânsito. O presidente do Detran catarinense, Ricardo Miranda Versa, reforça a importância de garantir a qualidade na formação prática do condutor.
9: A redução de uma carga horária de aula prática foi reduzida para apenas 2 horas. Eu costumo dizer que 2 horas você aprende a movimentar o carro. Só que dirigir num trânsito requer muito mais conhecimentos que eram passados numa carga horária de 20 horas. Então foi uma redução muito drástica.
8: Ricardo Miranda explica que a fiscalização do Detran também vai funcionar com biometria.
9: Eles têm o sistema de biometria da aula, ou seja, quando o candidato entra num carro da autoescola, o instrutor da autoescola faz a biometria dele e diz qual é o veículo que ele está usando. Feito isso, durante o percurso, de forma aleatória, o sistema às vezes pede para fazer nova biometria. O percurso da aula, ele é monitorado, né, através do celular, e ao final da aula, também uma nova biometria, o que dá a carga horária de aula prática que ele teve.
1: Pela primeira vez nas eleições, mulheres com medidas protetivas ativas poderão solicitar a mudança temporária do local de votação em Santa Catarina. A reportagem é de Vanessa Carini.
2: Olá, Marilis. Exatamente. A secretária da Corregedoria Regional Eleitoral do TRE de Santa Catarina, Renata Faveri, explica como a eleitora deve fazer o pedido.
10: Então, inicialmente, nós pensávamos, né, trabalhamos no sentido de regularizar a situação de mulheres que precisassem voltar ao mercado de trabalho, precisassem de uma quitação eleitoral, da sua documentação em dia, no sentido de dar uma prioridade. Num segundo momento, aí, pensando especificamente na eleição, começamos, inclusive, né, impactados pelo número de feminicídios, né, por essa situação, né, desse crescente de violência contra as mulheres, pensamos, né, nas mulheres que muitas vezes votam no mesmo local que os seus agressores, que às vezes companheiros, ex-companheiros, né, é natural que as pessoas votem no mesmo local, ou que o companheiro saiba, né, essa pessoa, esse suposto agressor sabe onde essa mulher vota, e a mulher poderia se sentir ameaçada, né, ou com receio de ir votar. Então, tentando proteger, né, essa mulher, garantindo que ela possa ir votar com tranquilidade, sem correr qualquer tipo de risco, nós estamos oferecendo pela primeira vez, de maneira inédita, essa possibilidade. Não é uma obrigação, né? É uma possibilidade. A mulher que tem uma medida protetiva ativa, se tiver interesse, né, nós fazemos uma transferência temporária, somente, né, para essa eleição, para um local, né, mais adequado, em que ela se sinta mais segura.
11: Minuto do Eleitor, Acaerte.
4: Olá, eleitor catarinense. O Tribunal Superior Eleitoral fez mudanças nas urnas eletrônicas para as eleições 2026 com o objetivo de facilitar o uso dos equipamentos pelos eleitores na hora da votação. Entre as alterações está a ampliação do tamanho das letras que aparecem na tela, auxiliando quem tem dificuldades para enxergar. Além disso, a fonte dos caracteres foi modificada para garantir uma leitura mais fácil. As urnas também passam a contar com uma barra de progresso, um indicador visual que permite ao eleitor acompanhar o andamento da sua votação, mostrando em quais cargos ele já votou e quais ainda faltam. A Justiça Eleitoral também ampliou os recursos de acessibilidade com indicações de intérpretes de Libras em situações como voto em branco, nulo ou em legenda. Até o próximo Minuto do Eleitor.
1: A seguir, a inflação oficial do país perdeu força em julho com a queda nos preços dos alimentos, mas a conta de luz pesou mais no bolso. Daqui a pouco você confere os números.
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11: Fetran Sesc apresenta Minuto do Transporte.
13: A sanção da lei do frete mínimo traz mudanças importantes para o transporte rodoviário de cargas. A legislação estabelece um valor mínimo para a contratação do transportador autônomo, buscando garantir remuneração que cubra os custos da operação e mais segurança às contratações. De acordo com o presidente da Fetransesc, Dagnor Schneider, a tabela considera despesas ligadas ao veículo, como combustível, manutenção e depreciação. Custos das transportadoras, como lucro, seguros, gerenciamento de risco e despesas administrativas não entram no cálculo. Com isso, transportadoras e embarcadores terão de adaptar suas operações onde o frete era contratado abaixo do piso legal. Planejamento, otimização de rotas e redução do tempo de carga e descarga serão importantes para manter a competitividade do setor.
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1: 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O Índice Nacional de Preços ao Consumidor Amplo, considerado a inflação oficial do país, subiu 0,07% em julho, segundo o IBGE, o resultado veio abaixo de 0,16% registrados em junho. A queda nos preços dos alimentos ajudou a segurar esse índice, mas a conta de luz ficou mais cara e pressionou o resultado. O repórter Marco Aurélio Gomes explica pra gente esses dados.
3: Isso, Amarilis. Os alimentos deram uma boa ajuda para segurar a inflação. O grupo de alimentação e bebidas teve uma queda de 0,67%, puxada principalmente pelos produtos consumidos em casa. O tomate, por exemplo, ficou 29,9% mais barato. A batata inglesa caiu 19,59%, a cenoura 14,41% e o café moído 2,45%. E apesar da queda dos alimentos, a alimentação fora de casa subiu 0,55%. Já o grupo de habitação teve a maior alta entre os grupos, com 0,99%, puxado principalmente pelo aumento da conta de luz, que subiu 3,9%. Na saúde e cuidados pessoais, a alta foi de 0,40%, puxada principalmente pelos produtos de higiene pessoal, que ficaram 0,64% mais caros. Já os transportes subiram 0,05%. As passagens aéreas ficaram 11,67% mais caras, mas a queda nos combustíveis ajudou a compensar. No acumulado do ano, a inflação está em 3,44%. Já em 12 meses, ficou em 4,44%, abaixo dos 4,64% registrados até junho e dentro do limite de 4,5% da meta defendida pelo Banco Central.
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1: Agora, direto de Brasília, Rita, prefeitos estão mobilizados em Brasília para pressionar o Congresso por pautas de interesse dos municípios. O que está no centro dessas reivindicações?
6: Olá, Amarilis e ouvintes. Então, Amarilis, a Confederação Nacional de Municípios lidera uma mobilização municipalista no Congresso Nacional para pressionar por aprovação de matérias voltadas ao equilíbrio fiscal e para conter despesas sem fonte de custeio, as chamadas pautas bomba, que impactam os cofres das prefeituras. Entre as principais reivindicações levadas aos parlamentares está a PEC 253, proposta de emenda à Constituição que garante à CNM a legitimidade para propor ações diretas de inconstitucionalidade e ações declaratórias de constitucionalidade no Supremo Tribunal Federal. O presidente da entidade, Paulo Ziolkowski, explica a necessidade de aprovar esta proposta.
14: O Congresso e o governo votam criando direitos e direitos para as categorias sem o dinheiro para pagar, o que é inconstitucional. Então nós precisamos desse remédio para poder atuar em defesa não dos municípios, mas do cidadão brasileiro.
6: Amarilis, o presidente da CNM também quer a aprovação da proposta que garante um repasse adicional de 1% do fundo de participação dos municípios pago no mês de março. Esse texto já passou por comissão especial da Câmara, mas ainda depende de votação em plenário.
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1: Agora vamos chamar Daniele Lima para contar como fica a previsão do tempo para essa quarta-feira. Olá, Dani.
5: Olá, Marilis e ouvintes. Nessa quarta-feira, o tempo segue instável em Santa Catarina, mas o sol começa a voltar ao longo do dia no oeste catarinense. Pela manhã, há chance de chuva principalmente do litoral aos planaltos e nas áreas de divisa com o Rio Grande do Sul. No litoral sul, Planalto Sul e Grande Florianópolis, o dia será chuvoso, com chuva mais persistente. A partir da tarde, a nebulosidade diminui no norte do estado, enquanto a chuva se concentra mais no sul. O vento sopra com rajadas de nordeste no litoral sul e de noroeste no oeste. As temperaturas sobem no oeste, com máximas de 25 graus em Maravilha e 23 em Xerxerê. No Planalto Norte, faz 20 graus em Mafra. Nas demais regiões, as máximas não passam dos 18. Florianópolis, Balneário Camboriú e Curitibanos ficam perto dos 17 graus. Criciúma, 15. E Lages, 12 graus. Na quinta-feira, as instabilidades ganham força, trazendo condições para pancadas isoladas de chuva em todo o estado. As mínimas ficam entre 10 e 18 graus e as máximas variam de 18 a 24, sendo mais baixas no sul catarinense. Faça chuva ou faça sol, que seu dia seja iluminado. Até breve!
1: Terminamos aqui mais uma edição do AKERT Notícias. Obrigada pela sua companhia. Continue sintonizado na programação da sua emissora. Amanhã eu volto com mais. Um abraço e até lá.

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1: Olá, muito bom dia, 7:22, está no ar mais uma edição do Continental News, hoje dia 12 de agosto de 2026. 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Você vai acompanhar na edição de hoje. Tribunal Sírio condena ex-presidente Bashar al-Assad à pena de morte. Juiz flagrado bebendo e fumando em julgamento online é afastado. E a Acnur e OAB fecha um acordo para ampliar proteção legal a refugiados. Tudo isso muito mais agora aqui na nossa programação Continental FM, a rádio de todas as gerações.
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1: Tribunal Sírio condena ex-presidente Bashar al-Assad à pena de morte. William Martins com os detalhes.
2: Um tribunal sírio condenou o ex-ditador e presidente da Síria, Bashar al-Assad, à pena de morte. A corte o considerou culpado por ter cometido homicídio premeditado, tortura e crimes contra a humanidade durante 14 anos de guerra que matou cerca de 500 mil de pessoas no país. A sentença foi proferida hoje pelo 4º Tribunal Criminal de Damasco. As acusações ainda incluem mortes e prisões arbitrárias. Além de Bashar al-Assad, o irmão mais novo dele, Maher al-Assad, também foi condenado à morte por homicídio premeditado e tortura. Eles não foram no julgamento. O ex-ditador e seu irmão fugiram para Moscou, na Rússia, há 2 anos, quando rebeldes derrubaram seu governo. A guerra civil na Síria foi resultado da onda de protestos da Primavera Árabe, em 2011. Em março daquele ano, o regime de al-Assad prendeu 15 estudantes, acusados de escrever slogans contra o governo nos muros da cidade de Deraa. Os jovens foram torturados, o que gerou manifestações, repressão violenta e incendiou o país com a onda popular, que resultou em mais de 500 mil mortos. O tribunal também decidiu condenar à morte Atef Najib, uma autoridade de segurança que atuava em Deraa, onde os primeiros protestos eclodiram. Ele é o único que está preso. A Suprema Corte da Rússia proibiu o Partido Liberal e a Bloco de disputar as eleições parlamentares de setembro. A decisão deixa de fora o único partido oficialmente registrado que se opõe à guerra de Moscou na Ucrânia. Em uma demonstração pública de desafio, centenas de pessoas, a maioria jovens, protestaram do lado de fora do tribunal. Alguns seguravam maçãs para demonstrar o seu apoio ao partido e a Bloco, que significa maçã em russo. O líder Nikolai Rybakov afirmou que a decisão da corte não encerra a discussão e destacou que vai entrar com recurso para manter a legenda na disputa eleitoral. Enquanto o governo de Putin tenta acabar com a oposição, a guerra entre Rússia e Ucrânia vive um momento sangrento. Pelo menos 13 pessoas morreram e 39 ficaram feridas em um ataque ucraniano a uma cidade russa. Do outro lado, um bombardeio da Rússia feriu 13 pessoas. O grupo do Iêmen, aliado ao Irã, os Houthi, atacou hoje um pequeno navio de carga no estreito de Bab el-Mandeb. 3 tripulantes morreram, de acordo com a guarda costeira e 2 autoridades militares do governo do Iêmen. Caso as mortes sejam confirmadas, seriam as primeiras vítimas fatais de um ataque Houthi a uma embarcação desde o início da guerra entre os Estados Unidos e Irã. A ofensiva é resultado de um bloqueio naval dos Houthi contra a Arábia Saudita no Mar Vermelho. A ação do grupo na região seria em resposta a um suposto cerco saudita ao Iêmen. Os ataques a navios no Mar Vermelho têm pressionado ainda mais empresas de transporte marítimo, que já enfrentam dificuldades por causa do fechamento do Estreito de Hormuz.
3: Com informações da agência Reuters, da TV Brasil em Brasília, William Martins.
1: Juiz flagrado bebendo e fumando em julgamento online e afastado. Gésio Passos com os detalhes.
4: A Corregedoria Nacional de Justiça determinou nesta terça-feira o afastamento do juiz estadual de Minas Gerais, Milton Lívio Lemos Salles, após a circulação na internet de vídeos que mostram o magistrado consumindo bebida alcoólica e fumando cigarro durante um julgamento online. O corregedor nacional, ministro Mauro Campbell Marques, também proibiu que um magistrado frequente as dependências do Tribunal de Justiça Mineiro e acesse os sistemas eletrônicos. Campbell instaurou ainda um processo de reclamação disciplinar para apurar os fatos envolvendo Milton. A decisão foi encaminhada ao TJ de Minas para adoção de providências imediatas. O caso deve ser analisado pelo plenário do CNJ no dia 18 de agosto. O Corregedor Nacional de Justiça alegou que não se pode admitir que decisões sejam proferidas por magistrados que, em ato público de julgamento, revelam-se ostensivamente privados do domínio de si e das faculdades exigidas para o desempenho do encargo. Para o ministro Mauro Campbell, o afastamento cautelar é medida necessária para resguardar a apuração, a preservação de eventuais provas e a dignidade de prestação jurisdicional durante a investigação. O órgão especial do Tribunal de Justiça de Minas Gerais divulgou nesta terça-feira que afastou de imediato o juiz Milton Lívio Lemos Salles após pedido da Corregedoria Geral do Estado, que abriu processo administrativo nesta segunda-feira para também apurar o caso. A reportagem não conseguiu localizar a defesa do juiz Milton Lívio. O espaço segue aberto para manifestação. Da Rádio Nacional em Brasília, Gésio Passos.
1: A CNUR e OAB fecham um acordo para ampliar a proteção legal a refugiados. Pedro Lacerda com os detalhes.
5: A CNUR, Agência da ONU para Refugiados, e a OAB, Ordem dos Advogados do Brasil, fecharam um acordo de cooperação técnica para ampliar a proteção legal e o acesso à justiça por refugiados e solicitantes de refúgio no país. O memorando de entendimento foi assinado nesta terça-feira, dia da advocacia, e prevê um plano de trabalho de 3 anos com ações coordenadas entre as duas instituições. O objetivo é facilitar a emissão de documentos, garantir o acesso a serviços públicos, criar clínicas jurídicas especializadas e oferecer orientação legal para essas pessoas. A cooperação também prevê a capacitação de advogados e servidores públicos em direito migratório, além da produção de materiais informativos. O oficial de Relações Governamentais da Acnur no Brasil, Pablo Matos, destacou a importância do acordo para o acolhimento de pessoas refugiadas.
6: Essa parceria com a Ordem dos Advogados do Brasil representa um passo muito importante para fortalecer a proteção e o acesso à justiça de pessoas refugiadas do Brasil. Com presença em todo o território nacional e uma trajetória marcada pela defesa dos direitos humanos, a OAB pode aproximar pessoas refugiadas de informações confiáveis e de orientação jurídica, inclusive em questões do dia a dia, como documentação, acesso a serviços públicos e o próprio procedimento de refúgio.
5: O presidente da OAB, Beto Simonetti, afirmou que apoiar o trabalho da Acnur é cumprir o juramento da Ordem de Defender os Direitos Humanos. A estrutura da entidade será mobilizada especialmente nos estados com maior fluxo migratório, como Roraima. A representante adjunta da Acnur, Maria Eliana Barona, disse que a iniciativa é mais um exemplo do trabalho que o Brasil vem desenvolvendo na inclusão de populações deslocadas à força. O acordo poderá ser renovado ao fim de 3 anos e inclui a participação conjunta em fóruns nacionais e internacionais sobre o tema. Da Rádio Nacional em Brasília, Pedro Lacerda.
1: Dados de usuários do SUS serão armazenados e processados no Brasil. Os detalhes com Gésio Passos.
4: Os dados dos usuários do SUS vão passar a ser armazenados e processados em território nacional e submetidos exclusivamente à legislação brasileira. A nova infraestrutura vai integrar mais de 5 bilhões de registros de saúde do Cadastro Nacional dos Usuários do SUS e da Rede Nacional de Dados em Saúde. Esse cadastro reúne atualmente mais de 228 milhões de usuários ativos com CPF, que passou a substituir o número do cartão do SUS. A parceria entre o SERPRO, o Serviço Federal de Processamento de Dados, e o Ministério da Saúde vai permitir a soberania dos dados da população a partir de servidores hospedados no país. O ministro da Saúde, Alexandre Padilha, destacou a importância da segurança dos dados da população.
7: São os dados do povo brasileiro, das pessoas atendidas pelo SUS, estarão protegidos no Brasil sob domínio e controle do Estado brasileiro através do SERPRO e do DataSUS, e submetidos única e exclusivamente às leis brasileiras.

0: informações. A nova infraestrutura prevê mecanismos de criptografia, autentificação, controle de acessos, auditoria e recuperação de dados próprios, o que permite uma governança pública sobre as informações. O DataSUS reúne 459 sistemas e soluções digitais que devem ser migrados progressivamente para essa nova infraestrutura soberana. Da Rádio Nacional em Brasília, Gésio Passos.
1: Número de mortes causadas por terremoto na Colômbia chega a 250. O Brasil ofereceu ajuda ao país por meio da embaixada em Bogotá. Roberta Lopes com as informações.
2: Terremoto na Colômbia. O número de mortes causadas pelo tremor chegou a 254 nesta terça-feira. A maior parte delas na cidade de Pereira, 101 pessoas, e de Cali, 95. Desde segunda-feira, quando aconteceu o terremoto de 7,4 graus na escala Richter, mais de 100 pequenos tremores foram registrados. Autoridades colombianas dizem que este foi o pior abalo sísmico registrado no país neste século. O presidente da Colômbia, Abelardo de la Espirella, disse que a prioridade é salvar as pessoas que estão embaixo dos escombros. As equipes de resgate correm contra o tempo para encontrar pessoas ainda vivas sob os edifícios e casas que desabaram. Nas cidades atingidas, familiares esperam por informações de parentes ao lado de residências destruídas pelo tremor. Segundo a agência Reuters, os socorristas têm pedido por silêncio próximo aos prédios que colapsaram para que possam ouvir pedidos de ajuda. Hospitais, escolas, abrigos de animais e outras edificações sofreram danos por causa do tremor. Vários locais atingidos pelo abalo sísmico estão sem luz. O governo brasileiro ofereceu ajuda à Colômbia por meio da embaixada em Bogotá. Com informações da agência Reuters, da Rádio Nacional em Brasília, Roberta Lopes.
1: Confrontos das quartas de final da Copa do Brasil estão definidos. André Luiz Mendes nos traz os detalhes.
3: CBF sorteou hoje os confrontos e o chaveamento das quartas de final da Copa do Brasil. Dos quatro jogos, três grandes clássicos regionais. A Confederação Brasileira de Futebol, CBF, sorteou hoje pela manhã em sua sede no Rio de Janeiro os confrontos e o chaveamento para a sequência das quartas de final da Copa do Brasil. Os jogos serão disputados nos dias 26 de agosto e 2 de setembro. Clássicos regionais importantes, Grenal, Inter e Grêmio. Primeiro jogo será no estádio do Beira-Rio, segundo jogo na Arena Grêmio. Cruzeiro e Atlético Mineiro, primeiro jogo no Mineirão, o segundo jogo será na Arena MRV, Campo do Atlético. O Vasco da Gama encara o Vitória. Vai pegar o primeiro jogo em São Januário, decide a sua vida no Barradão em Salvador. E em São Paulo, o Palmeiras vai enfrentar o Santos. Primeiro jogo no Nubank Park, campo do Palmeiras, segundo jogo na Vila Famosa, na Vila Belmiro. Renê, do Vitória, o artilheiro da competição até o momento com 6 gols. Portanto, Grenal, Atlético e Cruzeiro, Palmeiras e Santos, três grandes clássicos nos quatro jogos destas quartas de final da Copa do Brasil. Além, é claro, de Vasco da Gama e Vitória. O vencedor da competição pode somar mais de 100 milhões de reais em premiações. Da equipe de esportes da Rádio Nacional, André Luiz Mendes.
1: Um bom dia para você. Seguimos com mais informações aqui na nossa sintonia. Gestação de alto risco dará direito a auxílio doença sem carência. Gésio Passos com os detalhes.
0: A gestação de alto risco passou a integrar a lista de condições médicas que dão direito ao auxílio doença do INSS sem carência. Esse tipo de gravidez foi incluído em julho no rol de 18 situações que permitem o auxílio sem que seja necessário pagar o mínimo de contribuições ao INSS previstas na legislação. O benefício por incapacidade temporária ou permanente sem essa carência é possível para as seguintes doenças: tuberculose ativa, hanseníase, transtorno mental grave, neoplasia maligna ou câncer, cegueira, paralisia irreversível e incapacitante, cardiopatia grave, doença de Parkinson, espondilite anquilosante, nefropatia grave, estado avançado da doença de Paget ou osteite deformante, síndrome da deficiência imunológica adquirida, AIDS, contaminação por radiação, hepatopatia.

0: cardiopatia grave, esclerose múltipla, acidente vascular encefálico agudo, abdômen agudo cirúrgico e agora gestação de alto risco. O INSS ressalta que essas condições médicas são enquadradas como isentas de carência somente quando apresentarem evolução aguda e atenderem critérios específicos de gravidade. Assim, o segurado precisa apresentar documentação que comprove a incapacidade. Para solicitar o auxílio, basta buscar por benefício por incapacidade pelo aplicativo Meu INSS no site meu.inss.gov.br ou pelo número de telefone 135. Da Rádio Nacional em Brasília, Gésio Passos.
1: Olha a hora, 22 minutos faltando para as 8 horas da manhã. Valores a receber, 5 bilhões seguem esquecidos em bancos. Daniela Longuinho com os detalhes.
2: Novo balanço do sistema Valores a Receber do Banco Central aponta que mais de 5 bilhões de reais ainda estão esquecidos em instituições financeiras brasileiras. Desse total, 3 bilhões e 700 milhões pertencem a cerca de 22 milhões de pessoas físicas e 1 bilhão e 350 milhões a 2 milhões de pessoas jurídicas. Segundo dados divulgados nesta terça-feira, dos cerca de 21 bilhões de reais que estavam esquecidos em instituições financeiras, como bancos e consórcios, quase 16 bilhões de reais já foram sacados. As quantias dos valores a receber são geralmente baixas. Para 70% dos beneficiários, o valor não passa de 10 reais. Para 5%, de 10 a 100 reais. Valores acima disso foram esquecidos por cerca de 3 milhões de pessoas. Em junho, os brasileiros sacaram 340 milhões de reais que estavam esquecidos em bancos. Em maio, foram retirados quase 430 milhões de reais. Para consultar se você, sua empresa ou pessoa falecida tem dinheiro esquecido em algum banco, consórcio, financeira ou corretora, é preciso acessar a página do Banco Central. No campo Serviços para o Cidadão, clique em Sistema Valores a Receber. Não é preciso fazer login, basta informar o CPF e a data de nascimento para pessoas físicas ou CNPJ e a data da abertura da empresa para pessoa jurídica. A consulta vale inclusive para empresas já fechadas. Caso haja algum valor esquecido, é preciso acessar o sistema e fazer login com a conta gov.br nos níveis prata ou ouro e verificação em duas etapas. O dinheiro pode ser solicitado diretamente à instituição responsável ou pelo sistema Valores a Receber ou ainda por resgate automático, apenas para quem tem a chave Pix do tipo CPF. Com informações da Agência Brasil, da Rádio Nacional em Brasília, Daniela Longuinho.

0: 19 minutos faltando para as 8 horas da manhã. Seguimos com mais informações. Cartão de confirmação do Enseja 2026 já está disponível. Tatiana Alves com os detalhes.
1: O Instituto Nacional de Estudos e Pesquisas Educacionais Anísio Teixeira, o INEP, liberou a consulta ao cartão de confirmação do Enseja 2026, o Exame Nacional para Certificação de Competências de Jovens e Adultos. Os candidatos já podem verificar a situação da inscrição e também conferir o endereço onde farão a prova, marcada para o dia 23 de agosto, um domingo. O acesso às informações deve ser feito com a conta gov.br pelo portal oficial do exame. As provas serão realizadas em todos os estados brasileiros e no Distrito Federal, conforme prevê o edital publicado em março deste ano. Criado para oferecer uma nova oportunidade a quem não concluiu os estudos na idade adequada, o Enseja é aplicado pelo INEP desde 2002. A participação é gratuita e voluntária. Para fazer a prova do ensino fundamental, é preciso ter pelo menos 15 anos completos na data do exame. Já para a certificação do ensino médio, a idade mínima é de 18 anos. O desempenho obtido pode ser utilizado no processo de certificação de conclusão do ensino fundamental ou do ensino médio. Após receber o resultado, o participante deve solicitar o certificado à instituição indicada durante a inscrição. Além de possibilitar a certificação escolar, o Enseja também serve como ferramenta para avaliar o rendimento dos participantes e gera dados importantes para pesquisas e estudos voltados à educação de jovens e adultos, a chamada EJA. Para mais informações, os candidatos podem acessar a página oficial do Enseja e acompanhar as orientações divulgadas pelo INEP. Da Rádio Nacional no Rio de Janeiro, Tatiana Alves.
0: Rússia aprova a lei para punir o infrator que esteja foragido no exterior. Gabriel Correia com as informações.
2: A Rússia aprovou uma nova lei que estabelece medidas restritivas temporárias contra indivíduos que estão fora do país e não estão cumprindo punições criminais ou administrativas. O texto foi assinado pelo presidente Vladimir Putin no último dia 4. De acordo com o presidente da Duma, a Câmara Baixa do Parlamento Russo, Vyacheslav Volodin, entre as medidas incluem o congelamento e bloqueio de fundos, dinheiro e propriedades em solo russo, restrições ao direito de dirigir, bloqueio do acesso a serviços estatais e municipais prestados por via eletrônica, proibição de realizar transações por procuração ou se registrar como empreendedor individual ou autônomo, além da impossibilidade de utilizar assinaturas eletrônicas. A nova legislação também restringe atos consulares no exterior ou registro de casamentos e mudança de nome. As sanções entram em vigor no dia seguinte à inclusão do nome do indivíduo em uma lista pública mantida no site oficial do Ministério da Justiça da Rússia. No caso de algum familiar próximo do infrator não possuir fonte de renda própria, uma comissão poderá autorizar o pagamento de um auxílio usando os fundos congelados do próprio indivíduo. Desde que foi proposta, a legislação, que já entrou em vigor após publicação oficial, recebeu críticas de entidades como a da Anistia Internacional. A diretora da Anistia para a Europa Oriental e Ásia Central, Marie Struters, declarou que a legislação é uma tentativa assustadora de punir pessoas que deixaram a Rússia, mas continuam a criticar suas autoridades, e que muitos dos alvos fugiram da Rússia para escapar da intimidação e da ameaça constante de longas penas de prisão por se manifestarem. Da Rádio Nacional em São Luís, Gabriel Correa.
0: Mulheres com medidas protetivas poderão mudar um local de votação aqui em Santa Catarina. Os detalhes com Vanessa Carini.
3: Pela primeira vez em Santa Catarina, mulheres com medidas protetivas ativas poderão solicitar a transferência temporária do local de votação nas eleições 2026. A iniciativa busca garantir mais segurança para as eleitoras que possam se sentir ameaçadas ao votar no mesmo local que o agressor. A transferência é temporária e poderá ser solicitada até o dia 20 de agosto. A secretária da Corregedoria Regional Eleitoral do TRE de Santa Catarina, Renata Faveri, explica como a eleitora deve fazer o pedido.
4: Então, inicialmente, nós pensávamos, né, trabalhamos no sentido de regularizar a situação de mulheres que precisassem voltar ao mercado de trabalho, precisassem de uma quitação eleitoral, da sua documentação em dia, no sentido de dar uma prioridade. Num segundo momento, aí, pensando especificamente na eleição, começamos, inclusive, né, impactados pelo número de feminicídios, né, por essa situação, né, desse crescente de violência contra as mulheres, pensamos, né, nas mulheres que muitas vezes votam no mesmo local que os seus agressores, que às vezes companheiros, ex-companheiros, né, é natural que as pessoas votem no mesmo local, ou que o companheiro saiba, né, essa pessoa, esse suposto agressor sabe onde essa mulher vota, e a mulher poderia se sentir ameaçada, né, ou com receio de ir votar. Então, tentando proteger, né, essa mulher, garantindo que ela possa ir votar com tranquilidade, sem correr qualquer tipo de risco, nós estamos oferecendo pela primeira vez, de maneira inédita, essa possibilidade. Não é uma obrigação, né, é uma possibilidade. A mulher que tem uma medida protetiva ativa, se tiver interesse, né, nós fazemos uma transferência temporária, somente, né, para essa eleição, para um local, né, mais adequado, em que ela se sinta mais segura.
3: O pedido deve ser feito presencialmente em qualquer cartório eleitoral de Santa Catarina, com documento de identificação e comprovante da medida protetiva.
4: Como é um direito, né, não é uma obrigação, nós estamos divulgando isso, inclusive com apoio até da Polícia Militar, também de várias instituições parceiras, e a mulher, então, tendo interesse, ela vai procurar o cartório eleitoral mais próximo, né, da onde ela está. Ela deve levar um documento de identidade com foto e a medida protetiva, né, que comprove que efetivamente ela tem essa situação. E aí, com essa documentação, né, nós vamos conversar com essa mulher, vamos verificar qual é o local, né, que ela deseja votar, que pode ser dentro de Santa Catarina, qualquer cidade. E aí fazemos, né, junto com ela, né, de acordo com a vontade dela, o local mais apropriado para ela. E isso é temporário, né?
3: De Florianópolis, para a Rede de Notícias Acaerte, Vanessa Carini.
0: SUS incorpora novo teste para detectar câncer colorretal. João Barbosa com os detalhes.
5: Um novo protocolo para detectar a ocorrência de câncer colorretal será incluída na tabela de procedimentos do SUS. É o FIT, sigla em inglês para definir o teste imunoquímico fecal, que analisa a presença de sangue oculto nas fezes de pacientes homens e mulheres com idades entre 50 e 75 anos. Mas é preciso atenção, pois o FIT só é indicado para investigar o quadro de pessoas assintomáticas, não sendo recomendado para outros grupos. Ele serve para identificar a presença de pequenas quantidades de sangue, invisíveis a olho nu, que podem indicar a presença de pólipos, lesões pré-cancerígenas ou câncer no intestino. Diferente dos antigos exames do gênero, o FIT usa anticorpos específicos para detectar o sangue, algo que aumenta sua precisão. Segundo o Ministério da Saúde, a sensibilidade do teste varia entre 85% e 92% para identificação de possíveis alterações. A testagem dispensa restrições alimentares prévias e pode ser feita a partir de uma única amostra. Entre as vantagens estão resultado rápido, custo mais barato e praticidade, já que não exige equipamentos automatizados complexos. Cada paciente receberá o kit para coleta em casa. Após a coleta, o material deve ser levado para análise laboratorial e, caso houver a presença de sangue oculto, o paciente deverá realizar exames complementares. Com a inclusão do teste na rede SUS, estima-se que mais de 40 milhões de pessoas tenham acesso a esta forma de detecção precoce deste tipo de câncer, que, com exceção dos tumores de pele não melanoma, é o segundo mais recorrente no Brasil. Além disso, de acordo com o Instituto Nacional do Câncer, ainda estima-se a média de 53,8 mil novos casos a cada ano do triênio 2026-2028. Segundo o Ministério da Saúde, a colonoscopia ainda é a principal forma de avaliar o intestino, pois permite visualizar diretamente o cólon e o reto, além de retirar pólipos durante o procedimento, evitando que algumas lesões evoluam para o câncer. Sob supervisão de Ana Lúcia Caldas, da Rádio Nacional do Rio de Janeiro, João Barbosa.
0: Olha, vez da previsão do tempo.
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6: Nessa quarta-feira, o tempo segue instável em Santa Catarina, mas o sol começa a voltar ao longo do dia no oeste catarinense. Pela manhã, a chance de chuva principalmente do litoral aos planaltos e nas áreas de divisa com o Rio Grande do Sul. No litoral sul, Planalto Sul e Grande Florianópolis, o dia será chuvoso, com chuva mais persistente. A partir da tarde, a nebulosidade diminui no norte do estado, enquanto a chuva se concentra mais no sul. O vento sopra com rajadas de nordeste no litoral sul e de noroeste no oeste. As temperaturas sobem no oeste, com máximas de 25 graus em Maravilha e 23 em Xerxerê. O Planalto Norte faz 20 graus em Mafra. Nas demais regiões, as máximas não passam dos 18. Florianópolis, Balneário Camboriú e Curitibanos ficam perto dos 17 graus. Criciúma, 15. E Lages, 12 graus. Na quinta-feira, as instabilidades ganham força, trazendo condições para pancadas isoladas de chuva em todo o estado, com risco de temporais pontuais, sobretudo a partir da tarde. As temperaturas sobem um pouco. As mínimas ficam entre 10 e 18 graus e as máximas variam de 18 a 24, sendo mais baixas no sul catarinense. Faça chuva ou faça sol e seu dia seja iluminado. Até breve! Com informações do tempo, meteorologista Daniele Lima de Florianópolis para a rede de notícias Acaerte.
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0: Um bom início de quarta-feira para você, já tem indicadores agropecuários.
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3: Indicadores agropecuários com Diego Brião. Soja.
4: Os contratos futuros de soja com vencimento em agosto registraram queda nos Estados Unidos na terça-feira. Na Bolsa de Chicago, a cotação era de US$ 11,47 por bushel. Valores no mercado físico: no Brasil, por saca de 60 quilos. Estado do Mato Grosso, cidade de Rondonópolis, R$ 136. Rio Grande do Sul, Nonoais, R$ 123.
3: Boi gordo.
4: Em São Paulo, na B3, os contratos com vencimento em agosto eram negociados ao final da terça a R$ 350,15 por arroba. Houve elevação de 0,33% no dia. Boi à vista no Mato Grosso, em Cuiabá, R$ 324,75 por arroba.
3: Café.
4: Os contratos futuros de café arábica com entrega prevista para setembro terminaram a terça-feira em Nova York, nos Estados Unidos, em elevação. A cotação era de R$ 2.291,71 por saca de 60 quilos. No Brasil, no mercado físico, valores do café arábica tipo 6 por saca de 60 quilos. Minas Gerais, Varginha, R$ 1.840, e São Paulo, Franca, R$ 1.850.
3: Milho.
4: Valores no mercado físico, por saca de 60 quilos. Paraná, Marechal Cândido Rondon, R$ 57, valor em estabilidade na comparação com a cotação anterior, e Goiás, Rio Verde, R$ 53, também em estabilidade.
3: Laranja.
4: Os contratos futuros de suco de laranja com entrega prevista para setembro terminaram a terça em Nova York em queda. A cotação era de US$ 139,20 por libra peso. Valor da laranja pera extra no mercado físico: Minas Gerais, Belo Horizonte, R$ 1,75 por quilo, em estabilidade. Valores no mercado físico: Rio Grande do Sul, região serrana, tipo Niágara, média semanal, R$ 7,33 por quilo, em queda. E Pernambuco, tipo Isabel, preço médio comercial, R$ 120 por caixa de 18 a 20 quilos, em estabilidade.
3: Algodão.
4: Valores do algodão em pluma por arroba: Mato Grosso, Sorriso, R$ 131,18 em elevação, e Bahia, região oeste, R$ 137,33 em estabilidade.
3: Cacau.
4: Os contratos futuros de cacau com entrega prevista para setembro terminaram a terça em Nova York em queda. A cotação era de US$ 5.543 por tonelada.
3: Indicadores Agropecuários, um conteúdo do Grupo Rádio Web. 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
5: 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Vem aí Kleber Massaneiro e o Manhã Continental.
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0: dia, gente! Hora de começar, hora de abrir a nossa manhã continental nessa sua manhã de quarta-feira. Hoje é quarta-feira, quartamos com a Continental, olha que maravilha. Já estamos na quarta-feira, hoje dia 12 de agosto. Olha como o tempo passa rápido, né? Dia 12 de agosto e a gente tá abrindo aqui agora a nossa programação de hoje. 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Manhã continental também que vai falar de promoções. Hoje é o dia da pizza. 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Mas já vamos começar com música boa. Que tal a gente trazer uma clássica do Daniel? Apaixonado por você. Participação do Paraná. Podia ser do Santa Catarina, né? Mas não, ele escolheu Paraná. Ô, Daniel. 8:03 para todos. Um bom dia na Continental.
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0: pra ex. Que música bacana, fechando o primeiro bloco da nossa manhã continental, essa música com Alexandre Pires e Lauana Prado. É assim que eles se anunciam, né? Alexandre Pires e Lauana Prado. Lauana Prado, que agora é mamãe, já comentei outras vezes, né? Lauana Prado é mamãe, que chique. Agora é o Dom Prado, é o filhinho dela. Deve estar lá cuidando dele essas horas, cuidando, amamentando e por aí vai, né? Nossa manhã continental que tá aqui com tudo. 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

Isso, já estamos de volta nessa sua manhã. Aqui é a Rádio Continental, é a rádio de todas as gerações. Bom dia, pessoal. Tá na hora de subir o som pra gente curtir mais músicas. Uma clássica de Cleiton e Camargo, 8:26. Bom dia.

0: música bacana. Esse foi Henrique e Juliano, mudando de assunto. Essa música é bonita, né? Mudando de assunto, né, Galinho? Bom dia pra quem é do dia, bom dia pra quem é da noite, pra quem tá ligado, pra quem tá dormindo e pra quem tá acordado. Nosso cafezinho tá aí, aquela maravilha. Hora de um cafezinho junto comigo, porque tá na hora também de eu falar da nossa promoção no Dia dos Pais. 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
1: Bom dia, já estamos de volta. Aqui é Continental, a rádio de todas e para todas as gerações. 8:50, já tá na hora, né, de subir um pouquinho o som para curtir mais músicas. Esteja onde você estiver, em casa, no seu carro, no trânsito, trabalhando, de boa, vamos juntos. Porque a Continental simplesmente não deixa você ficar parado. E essa música é para Não Fala, com Hugo e Thiago.

0: Grupo Menos Eva. É mais Coração e Cadeado, o nome dessa música bacana, pra fechar a primeira hora da nossa manhã continental. Aqui na Continental é assim: você entra, fica à vontade, você curte, participa das promoções. 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
2: A Confederação Brasileira de Futebol e clubes das séries A e B do Campeonato Brasileiro aprovaram novas regras de arbitragem para as competições nacionais. As mudanças entram em vigor imediatamente e têm como principal objetivo diminuir o tempo de jogo perdido com paralisações. A CBF estima que as mudanças possam acrescentar, em média, 5 minutos e 49 segundos de bola rolando por partida, com possibilidade de chegar a 6 minutos e 22 segundos.
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2: Uma sequência de temporais deve atingir o Rio Grande do Sul, Santa Catarina e Paraná entre quarta e domingo. Segundo a previsão do tempo, os três estados podem registrar chuva intensa e acumulados superiores a 150 milímetros em algumas regiões. Além disso, a combinação de calor e alta umidade favorece a formação de nuvens carregadas e aumenta o risco de alagamentos, enxurradas, granizo e ventos fortes.
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0: Sejam todos bem-vindos à Continental FM 96.1. De onde é que você está nos ouvindo? Já vai dizendo, quero saber de onde é que você nos ouve. Nosso WhatsApp está sempre à sua disposição. 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
2: Pedro e Benício. Todo mundo tem uma lembrança boa, né?

0: programação da Continental FM, fechando às 10, mas essa última foi me leva pros rodeios latino com Bruno Barreto. Fechamos bem o programa de hoje, me leva, já tava quase me levando pra lá também, né? Que mais que a gente ouviu por aqui na programação? Deixa eu dar uma olhadinha aqui, que mais que nós tivemos aqui? Mano Batidão, com Pena Que É Proibido, teve também Cleito e Romário, com a música Não Namora, com o Zé Neto e Cristiano, teve o Pedro e Benício, que mais que a gente ouviu aqui na programação? Zé Neto e Cristiano, amigo taxista, claro, um abraço para todos os nossos amigos taxistas, os motoristas de aplicativo também. Teve Roupa Nova, teve Alex Warren com Ordinary, teve Zezé de Camargo e Luciano, Banda Calcinha de Renda com Gustavo Lima, e a gente abriu com Spending My Time de 1991, uma clássica, gente, uma clássica música com Roxette. Fechou às 10 mais da Continental, que voltam hoje à tarde, 2 horas da tarde, com o Di Cavignoli.
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0: Bom dia, você está na Manhã Continental e eu sou o Kleber Massaneiro. 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Amanhã Continental segue firme com Kleber Massaneiro, 16 para as 10. 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
4: Muito bom dia para todos. Eu sou o Kleber Massaneiro. Estamos juntos aqui na Rádio de Todas as Gerações. Mais uma manhã com tudo. 10 para as 10 é hora da coincidência, né? 10 para as 10. Então, bom dia para você também. Vamos juntos aqui na Continental.

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0: Continental, a rádio de todas as gerações. Olha que beleza esse bloco com Jads e Jadson. Colo, participação do Victor e Léo. 10 e 4, gente, 10 e 4. 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
2: A apresentadora Mara Maravilha registrou um boletim de ocorrência por difamação após ter seu telefone pessoal divulgado por um grupo de fã-clube. A medida aconteceu em meio a uma onda de ataques virtuais motivada por declarações públicas da artista sobre a turnê de Xuxa Meneghel. A equipe jurídica da artista confirmou que o caso foi encaminhado a autoridades especializadas em crimes cibernéticos.
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2: O Detran de Santa Catarina publicou o edital de leilão número 11/2026 para venda de veículos conservados e sucatas apreendidos em diversos pátios do estado. Os pré-lances já começaram e a sessão pública do leilão acontece no dia 17 de agosto, às 9 horas. A visitação ocorre mediante agendamento junto aos pátios e acontece até o dia 14 de agosto.
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0: Muito bom dia a todos, amanhã Continental vai firme e forte, vamos juntos até meio-dia no oferecimento de MS Pneus, Agroshop Coronel, Farmácia Coronel Freitas, MP Farma, Supermercado Guilardi e claro, também tem Super Mix.
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0: Continental, a rádio de todas as gerações. Aqui na sua Continental FM, a gente leva música, a gente leva aquela alegria, leva prêmios até você e músicas como essa, Amei Te Ver. Grupo Menos é Mais, com o Thiago York, ficou uma roupagem muito bacana dessa música. Ela é uma música já mais antiga, Amei Te Ver, já tem alguns anos já essa música, mas essa versão pagodinho aí, ó, ficou sensacional, gente, ficou muito bom mesmo. A gente ouviu ainda o Matheus e Cauã, tivemos Paula Fernandes, teve o Daniel lá no comecinho do bloco, tudo isso pra dar aquela chacoalhada aí no seu rádio, porque hoje, meus amigos, hoje é quarta-feira, é meio da semana, hoje é dia de pizza aqui na Continental. Tá valendo hoje, hein? Uma pizza gigante do Saquete, olha que maravilha! Uma pizza gigante do Saquete. E essa pizza gigante do Saquete, você concorre através do site continentalfm.com.br.
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0: Continental, a rádio de todas as gerações. Molhando o volante, essa boa música do Jorge Mateus que fecha mais uma sequência da nossa Rádio Continental FM. 18 para as 11, o tempo voa, né, gente? Tempo passa muito rápido, calma, tempo. Hoje é dia 12. Sabe que hoje a gente comemora, a gente celebra hoje o Dia Nacional dos Direitos Humanos, né? Hoje no Brasil, a data que foi instituída pelo governo para promover a reflexão sobre a cidadania, a igualdade e a dignidade da pessoa humana. É uma homenagem a Margarida Maria Alves, que foi líder sindical e ativista dos direitos dos trabalhadores rurais. Hoje, então, é esse dia, né? O Dia Nacional dos Direitos Humanos, tá bom? Então, gente, só para ficar sabendo aí, é uma data que serve para conscientizar a sociedade sobre a importância de garantir direitos fundamentais, tá bom? Então, gente, hoje é o Dia Nacional dos Direitos Humanos, mas hoje também é o Dia Mundial do Elefante. Elefante é uma coisa que a gente não tem por aqui, né? Só se for num zoológico, alguma coisa assim. Mas é o Dia Mundial do Elefante e o Dia Internacional da Juventude, para lembrar que todos nós já fomos jovens um dia. Quem não é jovem hoje, já foi jovem um dia, ou se é jovem, parabéns para você. E se ainda é muito criança infantil, lembre-se que você ainda vai ser uma pessoa jovem. O principal objetivo do dia de hoje também é focar na educação e conscientização dos jovens sobre sua responsabilidade, a responsabilidade que vocês assumem como representantes do futuro do planeta. Exatamente. Você que é jovem hoje vai ser o adulto de amanhã. Então pense que você que vai tomar conta do que a gente está deixando hoje por aqui. Cobre da gente, dos mais velhos, né, para deixar tudo certinho para você. E claro, e você vai ter que deixar tudo certinho também para os próximos, né? O futuro do mundo depende sempre dos jovens. Não é verdade, pessoal? Oh, maravilha. 16 para as 11, vou correndo pro intervalo, gente, senão me atraso demais por aqui.
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2: Olá, bom dia, já estamos de volta aqui na rádio de todas as gerações. Como é bom estar por aqui, como é bom saber que você está aqui junto com a gente, mais uma manhã pra conta, e a gente segue firmes e fortes por aqui. Em 96.1, você que nos ouve pela internet, você que nos ouve pela Alexa, onde quer que você esteja.

0: que beleza de programação na sua Continental, 11:01, já o tempo urge, o tempo passa muito rápido, tá louco, produção, que é isso? Então, gente, então, essa foi a música do Hugo Henrique com Mala, o nome dessa música aí, Mala. Você tem Mala em casa, galinho? É, você é Mala? Não, né? Teve a de Brito e Samuel, também Berlim, Take My Breath Away. 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
2: As autoridades colombianas atualizaram o número de mortos após o terremoto da magnitude 7,4 que atingiu a Colômbia na segunda-feira. Foram constatadas 224 mortes, além de centenas de feridos e vários imóveis destruídos, informaram aí as autoridades locais. O tremor foi sentido na segunda-feira e teve como epicentro o município de São José del Palmar, no departamento de Chocó, na região oeste do país, situada na costa do Pacífico.
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2: Chapecó contará com um reforço nas creches e escolas do município, com a criação do cargo de monitor de segurança escolar. A aula inaugural do curso de formação dos 115 candidatos aprovados no concurso iniciou na terça-feira no Salão Nobre da Uno Chapecó. Antes da aula, foi realizado um ato de apresentação dos alunos com a presença de autoridades municipais.
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0: E amanhã Continental em firmes e fortes juntos comigo nessa manhã. 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

0: Continental, a rádio de todas as gerações. Que beleza de programação. Esse foi o Geninho, o peão todo tatuado com Mariana Fernandes. Aliás, Mariana Fagundes. Oh, meu óculos, cadê meu óculos? Meu óculos sumiu daqui. Tá todo embaçado aqui meu óculos aqui, né? É o tempo, gente, é o tempo. A gente também ouviu o Péricles, Simplesmente Acontece, com aquela vozinha de Ana Castela inconfundível. Zezé de Camargo no começo do bloco com o Irmão da Lua, Amigo das Estrelas, que está entre ali as três músicas mais tocadas do Brasil, essa nova versão do Zezé. E também tivemos o Zé Neto com o Cristiano, lá no comecinho, Largado as Traças.
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2: Tem coisas que não precisam ser ditas, porque o silêncio

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2: Vamos nós de novo nessa manhã. Como sempre, tem muita música pra tocar. Espero que você esteja bem, esteja na sua casa, esteja curtindo também no seu trabalho, onde quer que você esteja. É aqui, ó. 96.1. E você tá nos ouvindo onde? No site, na Alexa, pelo seu rádio, pelo carro. Eu sou o Kleber Massaneiro com você. A rádio de todas as gerações.

0: Valeu, parabéns.
1: Obrigado, Zeca. Prazer é nosso. Amando você. Muito obrigado por tudo, meu amigo.
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Continental, a rádio de todas as gerações. Não deixa apagar a fogueira do meu coração, galinho. O nome dessa música é Fogueira, com Jorge e Matheus. Linda música, né? Boa música. Aproveitando já pra dizer você, não deixe apagar a fogueira da nossa churrasqueira. Porque eu quero aquela costelinha gostosa. Tem que ter na brasa, né? Tem que ter uma brasinha ali, não deixa apagar a brasa não, hein? A gente ouviu o Diego e Vitor Hugo com Beijei a Cura. Teve Bruno e Marrone também com Zeca Pagodinho, De Tanto Eu Amar Você. E a gente abriu com Gustavo Mioto. Eu gosto é assim, hein? Com

0: Ari Fernandes. Tá boa a programação hoje, hein? Quarta-feira, chuvosinha, quarta-feira gostosa pra curtir a boa música na nossa Continental FM.
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Estamos na Manhã Continental. 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
8: Oi, gente, eu sou o Kleber Massaneiro, tô de volta aqui junto com você pro nosso último bloco da Manhã Continental. Então pode deixar rolar, porque agora é a hora de ouvir o último bloco aqui na Continental 96.1, a rádio que todo mundo tá ouvindo em todos os lugares. Todas as gerações e todo mundo curtindo junto comigo. Porque aqui a gente toca aquele som que é sempre uma surpresa, né? Esse é o som do Bee Gees, How Deep Is Your Love, de 1977.

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0: Continental, a rádio de todas as gerações. Fechando por aqui a nossa manhã continental de hoje com essa belíssima canção da Paula Fernandes pra você. Faltam pouquinhos minutinhos ainda pro meio-dia, mas vem aí as notícias, as informações do nosso Continental News com a Drica Cardoso. Quero dizer a você que o Dica Vignoli já tá preparadinho aí, ó, pra trazer pra você nossa tarde da Continental. Deixo aquele beijo, aquele abraço apertado pra todo mundo. Amanhã a gente volta a se encontrar de manhã bem cedinho aqui, 5 horas da manhã com o De Casa e às 8 horas da manhã com a nossa manhã Continental de sempre, claro, né? Muito obrigado a cada um de vocês por tudo. 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Valeu, gente, tchauzão e até amanhã.
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2: A Sociedade Brasileira de Pediatria manifestou posicionamento contrário à proposta de emenda constitucional que reduz a maioridade penal de 18 para 16 anos. O texto foi aprovado pela Comissão de Constituição e Justiça da Câmara em junho e segue em tramitação no Congresso Nacional. Em nota, a entidade alerta que a PEC propõe alterar a Constituição Federal e o Estatuto da Criança e do Adolescente, sob o argumento de uma importante participação de adolescentes em crimes com morte.
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2: Valores divulgados na terça-feira pelo Banco Central mostram que há mais de 5 bilhões esquecidos em instituições financeiras brasileiras. Nesse total, 3,76 bilhões pertencem a cerca de 22 milhões de pessoas físicas e 1,35 bilhão de pessoas jurídicas. Segundo o Banco Central, dos mais de 20 bilhões de reais que estavam esquecidos, 15 bilhões foram
1: sacados. 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
2: Olá, a nossa saudação a todos nessa quarta-feira. O informativo Cooper Alfa está no ar. Hoje é 12 de agosto. Obrigado pela companhia e um forte abraço da nossa equipe. Acompanhe todas as informações em 30 segundos. 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
2: O município de Chapecó será a sede do 35º Congresso Nacional de Milho e Sorgo, que ocorrerá entre os dias 31 de agosto e 3 de setembro de 2026. O pesquisador da EPAGRE e presidente do Congresso, Felipe Bermudes, traz as informações na entrevista com Simone Casagrande. Acompanhe.
3: Muito bem, iniciamos aqui o nosso informativo para a gente falar sobre o 35º Congresso Nacional de Milho e Sorgo 2026. Eu recebo nos estúdios Felipe Bermudes, ele que é pesquisador da IPAGRE e também presidente do Congresso, que é promovido pela Associação Brasileira de Milho e Sorgo e também organização da IPAGRE. Felipe, seja bem-vindo aqui ao nosso informativo, tudo bem?
4: Obrigada, tudo bem.
3: Então, conta aqui um pouquinho para os nossos ouvintes sobre o propósito deste evento aqui para a nossa cadeia produtiva.
4: A principal ideia de um congresso é trazer então as novidades do setor para o público, né? Sendo ele agricultores, técnicos, consultores. Então a gente vai ter aí discussões sobre mercado e competitividade aqui para nossa região e para o Brasil, falando também do cenário mundial. Vamos ter também discussões sobre principalmente a questão de logística aqui na nossa região. O nosso principal desafio é suprir a cadeia de proteína animal com milho. Nós trazemos uma quantidade absurda de milho de fora do estado e inclusive de fora do país principalmente. Então nós vamos ter participação inclusive do representante da Aurora para discutir, né, toda essa problemática de trazer o milho para Santa Catarina. E assim em vários outros tópicos também, vamos ter 8 painéis, são 4 dias de evento. A nossa principal foco é a dependência das cadeias de proteína animal por milho e também não porque o sorgo, né? Uhum. Que ele também pode entrar aí nas cadeias produtivas. Também vamos discutir a cadeia produtiva do etanol.
3: Quando que vai acontecer? Aonde, né? Quem que pode, você até comentou aí, quem pode participar também, as inscrições, aonde podem ser feitas, as informações gerais também do evento.
4: Perfeito. O evento está bem próximo, vai ser a partir do dia 31 de agosto a 3 de setembro, no Centro de Cultura e Eventos Arlindo Plínio de Nessa, aqui em Chapecó. As inscrições, elas já estão abertas, mas elas finalizam as inscrições antecipadas já no dia 21, 10 dias antes do evento. Tá? Então, pelo site é possível fazer, também no local do evento. No dia do evento também é possível fazer as inscrições. O nosso público, eles são principalmente pessoal envolvido na agricultura, agricultores, técnicos, professores, estudantes de graduação, mestrado, doutorado, consultores, autônomos, engenheiros agrônomos, autônomos e também outras profissões técnicas agrícolas também são o nosso público-alvo. Todo mundo que se interessa e quer aprender ou aumentar o seu conhecimento está convidado a participar do nosso congresso.
3: Este ano a realização é aqui em Chapecó. Me fala um pouquinho também o porquê da escolha aqui da nossa cidade.
4: Perfeito. Em 2024 nós fomos, eu e mais alguns colegas da EPAGRE, para Palmas, no Tocantins, onde foi o 34º Congresso. E lá nós apresentamos a proposta de trazer esse evento para Chapecó, principalmente para a gente discutir não só o mercado nacional, mas discutir os nossos problemas aqui. A gente discute de forma geral no Brasil, mas a gente também discute as especificidades da nossa região. Então, o nosso principal foco aqui vai ser discutir os nossos problemas de logística e abastecimento, produção de proteína animal a partir do milho, né? E, que é composto na ração.
3: Muito bacana. Me fala assim um pouquinho desta programação do horário, né, que vai acontecer. São 3 dias, você me falou?
4: São 4.
3: 4 dias. Uhum. 4 dias, né? Me fala um pouquinho dessa programação, de horários também, né, pra gente entender um pouquinho.
4: Bom, já no primeiro dia, dia 31 de agosto, que é uma segunda-feira, nós vamos já iniciar às 8 da manhã com a recepção e credenciamento, e às 9 da manhã já começam as palestras, tá? Que a gente vai falar principalmente sobre mercado de milho e competitividade, e à tarde sobre logística, tendo a cerimônia de abertura a partir das 18 horas e depois a palestra magna com o presidente da Abramilho. Já no dia 1º, também iniciando às 8, a gente vai falar sobre fatores que afetam a produtividade e à tarde sobre questões de genética, né? Inteligência artificial, no melhoramento de plantas, fenotipagem em larga escala. E no dia 2 nós vamos falar sobre do grão à energia, falando sobre bioenergia, cadeia de etanol. E à tarde vamos falar sobre milho e sorgo na alimentação animal. E já no dia 3, na quinta-feira, vamos falar sobre eficiência produtiva e sustentabilidade, principalmente sobre quebras de resistência. E na tarde vamos falar sobre bioinsumos, que também é algo bem interessante, está sendo bastante dito, falado. E nesse último dia, no dia 3, nós vamos ter o seminário de enfesamentos e viroses também acontecendo simultaneamente.
3: Bacana, então, Felipe, serão 4 dias de muito conhecimento, importantíssimo, os produtores, né, os nossos associados também que consigam participar, com certeza aí vai ser abordado assuntos de extrema importância para o dia a dia, né, para a produtividade e também para a rentabilidade deles.
4: Com certeza, nós vamos ter em torno aí de 40 palestrantes, entre palestrantes e moderadores, para o pessoal interagir, inclusive durante os intervalos, né? Então, além do pessoal assistir as palestras e absorver todo esse conhecimento dos professores e pesquisadores renomados em cada área, eles ainda vão poder interagir com eles durante os intervalos.
3: A programação toda tem no site, qual site que o pessoal pode estar e também para as inscrições?
4: Para o pessoal encontrar o site, eles podem colocar Congresso Nacional de Milho e Sorgo no seu navegador e já na primeira página, que é dentro da Associação Brasileira de Milho e Sorgo, eles já vão ter acesso ali ao site, a página inicial, tem toda a programação, tanto do evento principal quanto os eventos simultâneos. A gente vai ter eventos também das empresas privadas, que são patrocinadoras do congresso. No dia 2 eles vão ter uma sala ali onde eles vão poder fazer eventos deles mesmo, né? Eventos das patrocinadoras. Lá eles vão ter informações sobre as inscrições, tá? E qualquer dúvida pode entrar em contato ali pelo e-mail que tem no site e a gente pode resolver qualquer dúvida.
3: Ótimo, então. Algo a mais que você gostaria de destacar? Faz o convite então pro pessoal, Felipe.
4: Bom, pessoal, então eu convido vocês a participar desse 35º Congresso Nacional de Milho e Sorgo. São 4 dias de evento intenso, para a gente sair cansado de tanto conhecimento que nós vamos passar durante esses 4 dias de congresso. Tá? Então eu convido vocês para participar, vai ser um evento muito bacana, muito bem estruturado, né, com muitas empresas já patrocinando o evento, palestrantes nacionais renomados e internacionais também renomados, né? Eu deixo aqui o meu convite para vocês até o dia 21, são as inscrições antecipadas pelo site ou inscrições também no local do evento. Lembrando então, pessoal, que grupos de participantes têm descontos também, então verifiquem lá, tem algumas regras para ter desconto, então se você se organizar aí num grupo, vocês vão conseguir uns descontos nas inscrições.
3: Tá certo, então, queremos agradecer Felipe Bermudes, ele que é pesquisador da IPAGRE, também presidente do Congresso, e a todos vocês que estiveram nos acompanhando.
2: E eu também agradeço. A cotação média do dólar de ontem, terça-feira, dia 11 de agosto, foi de R$5,16.
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2: Acesse o nosso site cooperalfa.com.br. Na aba comunicação/notícias, você ficará atualizado de informações. E o informativo de hoje, dinâmico, como você vai ficando por aqui, já deixamos o convite para novo encontro amanhã, quinta-feira. E hoje a mensagem final é essa: quem olha o mundo com simplicidade, desfruta de coisas que a maioria esquece. Até lá!
5: 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Muito obrigado pela sua audiência.

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Quarta-feira para todo mundo de Cavioli na programação da Continental FM no seu almoço. Desejando para você um excelente dia. Que você esteja feliz aí, pronto para viver fortes emoções no programa de hoje. Tudo bem? Tudo certo? Que bom saber que você tá aí ouvindo a Continental FM. Vamos lá, tá começando para você uma hora só de músicas sem intervalos comerciais. Aumenta o volume que essa música é uma sonzeira, é linda demais, do Amadeu Mingue. Cantare de Amore.

Essa música é um clássico, né? Música do Century, Love Away, pra você matar saudades na programação. Por quê, querida? É a tradução dessa música aí, linda, fechando uma hora diretaço só de músicas, sem intervalos comerciais. Nossa, que quarta-feira é essa, amigo? A gente sabe que quarta-feira é um dia mais apaixonado, é um dia mais romântico, né? O coraçãozinho fica mais sensível, não é isso? Mas essas músicas mexem com o coração, fala a verdade. Nossa, que coisa boa. Que bom saber que você tá aí ouvindo a Continental FM. O intervalo é bem rapidinho.

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Salve, salve, turminha do bem. Ótima quarta-feira pra todo mundo. De Cavinholi por aqui na programação da Continental FM. Tá tudo bem por aí? Tá tudo certo? Ah, que ótimo, que fantástico saber que você tá aí ouvindo a programação. Hoje é quarta-feira, você sabe. 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Aumenta o volume que essa música é bacana demais.

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1: Essa música é bacana demais, da Rafaela Santos, Ó Se Eu Quisesse, na programação Continental FM. Tá tudo bem por aí, tudo certo com você? Me conta, como é que tá a vida, você tá fazendo o quê? Tá em casa, tá ouvindo a rádio, tá trabalhando em casa, trabalhando no comércio local, você nas obras, turma boa aí das oficinas também curtindo a programação, quem mais, ô de Cavioli? Ah, tem gente no pet shop ouvindo a programação Continental FM, tô sabendo. Turma boa aí dos açougues também sintonizados na programação número 1, é a Continental FM com essas músicas que fazem bem pro coração e pra alma. Que coisa boa. Intervalo rapidinho, eu volto já, fica aí.
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0: Tá tudo bem por aí? Tá tudo certo? Excelente quarta-feira pra você de Cavinholi, por aqui com muito prazer na programação Continental FM, a programação mais apaixonada do rádio catarinense. Sim, quarta-feira a gente capricha aqui na programação pra inspirar você hoje a fazer uma declaração de amor pra aquela pessoa especial. Bora abrir o coração hoje? Essa música é linda do Toto, África.

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0: Maravilhosa, com essas músicas enfeitando a nossa vida, né? Essas músicas dão um brilho, um colorido especial, fala a verdade, eu amo essas músicas aí. Eu gosto do clássico do passado, dos anos 90, gosto do flashback lá dos anos 80, que marcaram muitas vidas, muitas pessoas. E claro que adoro também as músicas novas que estão fazendo sucesso no Brasil no dia de hoje. Intervalo bem rapidinho, eu volto já, fica aí.
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3: Ah, peguei você sintonizado na Continental FM. Que bom, que legal, que gostoso ter essa surpresa agradável, sabendo que você tá aí agora, ouvindo a programação, né? Tá aí no trabalho, com o rádiozinho ligado, nossos amigos aí dos supermercados, pessoal do açougue, a turma aí da padaria, as nossas amigas do caixa, né? Estão aí curtindo a programação Continental FM nessa tarde, embalada por essas músicas que falam de amor também, por que não? Muitas músicas falam de amor, falam do coração direto pro coração, né? E algumas falam de balada. Qual a sua preferida? Eu ainda tô nessa do amor, eu sou um romântico das antigas. Segue pra você a melhor programação do Brasil aqui na Continental FM.

0: Nossa, essa música é linda demais, do Zezé de Camargo e Luciano, da Boca Pra Fora. Ah, que saudade lá dos anos 2000, quando essa música machucava corações nas programações das rádios. 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
2: A Confederação Brasileira de Futebol e clubes das séries A e B do Campeonato Brasileiro aprovaram novas regras de arbitragem para as competições nacionais. As mudanças entram em vigor imediatamente e têm como principal objetivo diminuir o tempo de jogo perdido com paralisações. A CBF estima que as mudanças possam acrescentar, em média, 5 minutos e 49 segundos de bola rolando por partida, com possibilidade de chegar a 6 minutos e 22 segundos.
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2: Uma sequência de temporais deve atingir o Rio Grande do Sul, Santa Catarina e Paraná entre quarta e domingo. Segundo a previsão do tempo, os três estados podem registrar chuva intensa e acumulados superiores a 150 milímetros em algumas regiões. Além disso, a combinação de calor e alta umidade favorece a formação de nuvens carregadas e aumenta o risco de alagamentos, enxurradas, granizo e ventos fortes.
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0: Fala, turma, ótima tarde para todo mundo de Cavinholi nessa quarta-feira especial, levando você, né, ao mundo da fantasia através dessas músicas maravilhosas. Afinal de contas, a música tem o poder de tele nos transportar para outra dimensão, né? Ah, como é bom viver e reviver todas as emoções que o coração nos reserva nessa quarta-feira. Aumenta o volume, tá começando para você 10 músicas sem intervalos comerciais. Avril Lavigne, essa música é demais, Wish You Were Here.
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0: bacana, né? Da Dua Lipa, Houdini, pra você na programação da Continental FM, fechando 10 músicas sem intervalos comerciais, tocando muito mais músicas pra você e as melhores músicas do rádio pra você se deliciar nessa quarta-feira, levando pra você as músicas onde você estiver fazendo o que você estiver fazendo nessa tarde. Que bom saber que você tá aí ouvindo a programação. Tá trabalhando? Que bom, bom trabalho pra você. Intervalo bem rapidinho e eu volto já.
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1: Simbora, meus queridos, excelente tarde para todo mundo. É quarta-feira aqui na programação da Continental FM e tá rolando promoção no nosso WhatsApp. Exatamente. 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Aumenta o volume do seu rádio, essa música é linda do KLB, ela não está aqui.

0: com Menos é Mais e o tal do Traumas pra você na programação da tarde da Continental FM na sua quarta-feira. Com seu amigo de Cavignoli, com muito prazer, com muito carinho, com essa amizade gostosa que tenho por você e você por mim, juntos nessa sintonia maravilhosa Continental FM. Tudo bem aí com você, né? Tudo certo, uma ótima tarde. Muito obrigado pela sua sintonia, tá bom? Intervalo bem rapidinho, eu volto já, fica aí.
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2: O meteorologista norte-americano Red Timer, um dos mais conhecidos caçadores de tempestades no mundo, anunciou que sua equipe, a Team Dominator, deve vir ao Brasil em breve. O especialista pretende acompanhar de perto a temporada de tempestades severas que tem ocorrido na região sul do país com os impactos do El Niño.
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2: Santa Catarina é o estado do Brasil com a maior participação feminina no trabalho industrial. No ano de 2025, as mulheres representaram 33,65% do total de trabalhadores do setor no estado, enquanto a média nacional ficou em 25,79%.
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1: Simbora, turma, na melhor programação do Brasil. Você tá aqui na Continental FM. 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Bom, agora aumenta o volume que essa música é bacana demais.

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0: O menos é mais. Champanhe pra você na programação da tarde da Continental FM desta quarta-feira. Onde você estiver, muito obrigado pela sua sintonia. Vamos por aqui tocando pra você essas músicas maravilhosas que falam de amor, que falam de sentimento nessa quarta-feira. Pra sua quarta-feira ficar daquele jeito especial que você gosta, né? Bem apaixonada. E aí? Tá apaixonado? Tá apaixonada? Intervalo rapidinho, volto já.
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0: Simbora, turma, ótima quarta-feira para todo mundo. Que bom saber que você tá aí ouvindo a programação da Continental FM nessa quarta-feira super apaixonada. Quarta-feira é dia de você dedicar todo o seu amor àquela pessoa especial. Exatamente, abra seu coraçãozinho nessa quarta-feira. Ai, ai, ai, aproveita que essa música que eu vou tocar é linda.

0: Nossa, essa música é linda, é um clássico, né? Do Zezé de Camargo e Luciano, Dois Corações e Uma História. É, rompimento nunca é fácil, separação não é bom para nenhum dos dois, né? Ai, meu Deus, essa música é linda. Como sofre um casal apaixonado quando se separa. Por isso é importante você viver com amor, regar o coração, né? Regar o amor da outra pessoa e o seu amor como se fosse uma planta. Todo dia você pode regar o amor, dizendo palavras bonitas, dizendo para outra pessoa o quanto ela é importante na sua vida. Faça isso.
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8: Simbora, turminha do bem, excelente quarta-feira pra todo mundo. De Cavignoli tá aqui na Continental FM com muito prazer nos estúdios dela, né? Levando pra você a melhor programação do Brasil. Música nova, música velha, tudo isso numa só frequência pra deixar a sua tarde de quarta muito mais especial. Ainda mais quando na quarta-feira tem pizza aqui na rádio. Mamma mia, que delícia! Qual o seu sabor de pizza preferido, hein? Ai, são tantos os sabores, né? Eu acho que a pizza, só por ser pizza, já tá bom, não é verdade? Então aproveita, manda pra gente um WhatsApp agora no 33470131 dizendo: eu amo pizza! Fica ligado na rádio, quem sabe você não ouve seu nome aqui e você leva pra casa uma pizza gigante da Saquete pra você. Presentão da Saquete também da Rádio Continental FM. Quarta-feira, dia de pizza aqui na rádio. Aumenta o volume que essa música é bacana demais.

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1: Nossa, essa música é linda demais. Victor e Léo, Amigo Apaixonado. O primeiro grande sucesso da dupla junto com a música Fada, né? Depois a dupla veio a ficar conhecida no Brasil inteiro e aí foi um sucesso atrás do outro. Mas tudo começou aí nessa música. Grande Victor e Léo pra você aqui na programação da Continental FM dessa quarta-feira. Tudo bem aí? Tudo certo? Como é que estão os planos para hoje, quarta-feira? Que tal você fazer alguma coisinha diferente, né? Expressar todo o seu amor junto àquela pessoa amada? Ah, sempre é bom deixar claro, né? O quanto ela é especial. Aproveita agora, manda um WhatsApp aí nesse meio de tarde e diga para ela: olha, eu adoro você, você é tudo na minha vida e eu te amo de todo o meu coração. Tenho certeza que ela vai amar.
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3: A apresentadora Mara Maravilha registrou um boletim de ocorrência por difamação após ter seu telefone pessoal divulgado por um grupo de fã-clube. A medida aconteceu em meio a uma onda de ataques virtuais motivada por declarações públicas da artista sobre a turnê de Xuxa Meneghel. A equipe jurídica da artista confirmou que o caso foi encaminhado a autoridades especializadas em crimes cibernéticos.
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3: O Detran de Santa Catarina publicou o edital de leilão número 11/2026 para a venda de veículos conservados e sucatas apreendidos em diversos pátios do estado. Os pré-lances já começaram e a sessão pública do leilão acontece no dia 17 de agosto às 9 horas. A visitação ocorre mediante agendamento junto aos pátios e acontece até o dia 14 de agosto.
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Se estiver, muito obrigado pela sua sintonia. Sou de Cavignoli. Vamos juntos até as 5 aqui na programação da Continental FM, a rádio que toca só música boa pra você o dia inteiro, né? Tem clássicos do passado pra você matar saudades, tem as músicas internacionais que fizeram sucesso, os temas de novela, filmes, enfim, você ouve aqui na programação. A nossa programação é especial e é por isso que você adora tanto, né? É por isso que você liga e você fica ligado e ligada o dia inteiro. E a gente ouve muitos elogios, né? Nas ruas, quando você nos para e fala, olha, eu gosto muito da programação de vocês, eu adoro a Rádio Continental. Então, muito obrigado aí pela sua audiência. Aumenta o volume.

0: Essa música é linda demais, do Gustavo Lima, Noite, pra você na programação Continental FM. Exatamente, você tá curtindo o Só Tocas Top, esse programa que traz pra você os grandes sucessos do Brasil, numa só rádio.
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0: Salve, salve, turminha do bem. Ótima quarta-feira pra todo mundo. De Cavinholi por aqui na programação da Continental FM. Tá tudo bem por aí? Tá tudo certo? Ah, que ótimo, que fantástico saber que você tá aí ouvindo a programação. Hoje é quarta-feira, você sabe. Hoje é dia de pizza aqui na rádio. Mamma mia, que delícia! Hoje tem pizza pra você. E pra você participar é muito fácil. Você manda um WhatsApp agora no 33470131. 33470131, dizendo: eu amo pizza! Pronto, fica ligado aí na programação que o sorteio acontece logo mais às 18h40, só aqui na Continental FM. Aumenta o volume que essa música é bacana demais!

0: Continental FM, o som do Panda, corpo nu, pra você na programação do Sotocas Top até as 5. As melhores músicas do Brasil de volta aqui no seu rádio. Tudo bem por aí? Tudo certo? Uma ótima tarde pra você, onde você estiver curtindo a programação da Continental FM. Você que tá no carro aí circulando, você que tá no comércio trabalhando e você em casa descansando, ou até mesmo você que trabalha em casa curtindo a programação da Continental FM. Muito obrigado pela sua sintonia aí, tá bom? Intervalo bem rapidinho, eu volto já.
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0: Pra fechar muito bem a edição de hoje do Só Tocas Top, Bruno e Marrone. Ai, que vontade, essa música é linda. Gente, não temos tempo para mais nada. De Cavignoli fica por aqui, beijo no seu coração. Nos falamos amanhã na programação Continental, tá bom? Até lá, tchau, turma.
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2: As autoridades colombianas atualizaram o número de mortos após o terremoto da magnitude 7,4 que atingiu a Colômbia na segunda-feira. Foram constatadas 224 mortes, além de centenas de feridos e vários imóveis destruídos, informaram aí as autoridades locais. O tremor foi sentido na segunda-feira e teve como epicentro o município de São José del Palmar, no departamento de Chocó, na região oeste do país, situada na costa do Pacífico.
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2: Chapecó contará com um reforço nas creches e escolas do município, com a criação do cargo de monitor de segurança escolar. A aula inaugural do curso de formação dos 115 candidatos aprovados no concurso iniciou na terça-feira no Salão Nobre da Uno Chapecó. Antes da aula, foi realizado um ato de apresentação dos alunos com a presença de autoridades municipais.
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0: Muito bem, um minuto faltando para as 5. Estamos chegando com mais uma edição do Balança Continental, aqui na programação da Continental FM 96.1. Hoje, quarta-feira, dia 12 de agosto de 2023, Dia Internacional do Sofá. Tem pizza, hein? Tem pizza. Sorteio às 18h40. 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O melhor da música para você a partir de agora. Muito prazer. Eu sou o Luan Narciso e até às 19 horas eu te faço companhia, trazendo o melhor da música pra você, trazendo a sua participação. Daqui a pouquinho já vou trazer pra você, né? Quem tá participando com a gente e por aí vai. Então são inúmeras participações ao longo de todo o dia e, claro, a partir de agora também. Vamos lá! Temperatura nesse momento de 24 graus. Que foi a máxima para hoje, né? Amanhã a máxima de 22, mínima de 16. E a previsão é que a partir do fim de semana, pelo menos sábado, né? Tenha um chuvão aí para nossa região. Então, será que vem? Pois é. Vamos que vamos! A gente começa com o Tia Sarandeio, o Revolvinho!
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0: 5:21, 5:21, você curtiu Tia Chaleira, Te Fazer o Bem, participação de Exalta Samba e ainda Ginigena Apaixonado por Você. Vamos lá, boa tarde, Dineia Aparecida da Luz com a gente, boa tarde, Narciso, é Rosalina Dalpisol, boa tarde, minha amiga. Ariberto de Filtro, Ariberto de Filtro de Três Castas com a gente. Quem mais? Boa tarde, é a Lourdes de Filtro também participando com a gente. Quem mais? Eduarda Vachileski, ou Vachileski também, né? Pode ser? Então tá, todo mundo participando do sorteio Eu Amo Pizza. Quem mais com a gente? Vamos lá, vamos lá, vamos lá. É a Simone Batistella ligada e conectada conosco. Enfim, muitas participações. Vem com a gente no 33470131. A pizza gigante, 16 fatias com borda recheada. Quem não quer, né? Pode ser sua. 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

0: 5:22, 5:22, vamos lá. Tem ingressos de cinema disponíveis para você. Você pode participar de duas formas, através lá do banner do nosso Instagram ou mandar o seu WhatsApp no 33470131. 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
3: Estamos de volta às 5h26. 5h26. Essa é a Continental FM, rádio de todas as gerações. Banda Ecos, canta pra gente Abandonado, Thaíson. Tá

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1: Vai, boiadeiro! Vai na castela, o que que é?
2: Parece que eu já quero sentar aqui num bar em Goiânia mesmo e já começar a beber ouvindo essa.
1: Pronto.

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0: Vamos lá, 17 minutos faltando para as 6. Gustavo Lima, Vagabundo, participação de Luiz Fonsi e Tia Garotos Pimentinha. Sabe que muita gente conheceu o Luiz Fonsi depois do Despacito, né? Com o seu grande sucesso, mas para quem já acompanhava música espanhol, música castelhana antes, já conhecia o Luiz Fonsi de outros carnavais, digamos assim, né? Tem muitas músicas boas, principalmente músicas baladas românticas e tal, né? Você fica convidado a conhecer então. 17 faltando para as 6, essa é a Continental. Boa tarde, Continental. Vamos lá, quem tá com a gente é a Camila Batistella. Oi, Camila. Quem mais? Luzia de Porto, ligada com a gente. Vinícius, né? O Vini De Sante, ligado conosco também. Lucas Rafaeli, quem mais?
1: Boa tarde, Kleber. Sou Maria do Carmo de Santo, aqui do Floresta 2. Quero participar do sorteio da pizza. Eu amo pizza.
0: Ô, dona Maria, hoje não é o Kleber, hoje é o Luan. Mas tudo bem, um abraço pra ti, minha querida. Analice Guarnieri, ligada com a gente. Everaldo Antunes, também conectado conosco. Eu amo pizza. Rápido intervalo.
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6: Estamos de volta, 11 minutos faltando para as 6, já tem momento de oração e fé com o padre Reginaldo Manzotti. Bom início de noite para você. Grupo Talagaço, sozinho na balada, sucesso é continental.

0: Vale, vale, Grecia.
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1: Muito bem. 6 horas em ponto, você curtiu aí o som legal com Henrique e Juliano? Separa e Namora e Jorge Mateus ou Soma. Fechando todas a primeira hora de sucessos que dá uma pausa na parte musical, vem aí momento de oração e fé com o padre Reginaldo Manzotti.
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2: A Sociedade Brasileira de Pediatria manifestou posicionamento contrário à proposta de emenda constitucional que reduz a maioridade penal de 18 para 16 anos. O texto foi aprovado pela Comissão de Constituição e Justiça da Câmara em junho e segue em tramitação no Congresso Nacional. Em nota, a entidade alerta que a PEC propõe alterar a Constituição Federal e o Estatuto da Criança e do Adolescente, sob o argumento de uma importante participação de adolescentes em crimes com morte.
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2: Valores divulgados na terça-feira pelo Banco Central mostram que há mais de 5 bilhões esquecidos em instituições financeiras brasileiras. Nesse total, 3,76 bilhões pertencem a cerca de 22 milhões de pessoas físicas e 1,35 bilhão de pessoas jurídicas. Segundo o Banco Central, dos mais de 20 bilhões de reais que estavam esquecidos, 15 bilhões foram
0: sacados. 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
1: Seis horas e um minuto, por questões técnicas, hoje não vamos reproduzir o momento de oração em fé com o padre Reginaldo Manzotti, que volta amanhã. Pedimos escusas a você, tá bom? 6:02.

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0: 6h23, 6h23. Olha, amor, tem um som legal com o Jean Giovanni, César Minotti, Fabiano, Nova York, o que tiver que vir, virá. Bom fim de tarde pra você, inúmeras participações, já tem um sorteio bombando aqui nas ondas da Continental. Quem tá com a gente? Jandira Meira Sagaz Martelli, oi Jandira. Mais Maiara Batistella com a gente também, Ivair Pedersetti, Dilceu Fabonato com a gente, Edilce Sagiorato, Ione Pedersetti, quem mais? Vinícius Luiz Martelli com a gente também, Ricieli Rogovski ligado com a gente, Cleiton Zabotti, Márcia Mendonça, Rita de Cássia Farias, Gessila da Luz, boa tarde minha amiga, e por aí vai muita gente participando. Daqui a pouquinho tem a pizza gigante rolando pra você aqui na programação da Continental FM em parceria com a pizzaria e hamburgueria Saquete.
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1: 6:28. Daqui a pouquinho tem o sorteio, hein? Tem pizza gigante rolando pra você aqui na Continental. Sinuelo Pampeano vai cantar pra gente Rosa Branca.

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1: Vai ter azar igual esse caboclo que eu nunca vi, viu?

0: Jandira Meira Sagaz Martelli, telefone final 5794. Foi a grande vencedora. Pode passar na rádio em horário comercial, retirar o vale. E na quinta ou na sexta à noite, retirar a pizza lá na pizzaria e hamburgueria Saquete. Aí você escolhe se vai na quinta ou vai na sexta, né? Mas na rádio em horário comercial, preferencialmente de manhã. Tá bom, Jandira? Parabéns, amiga. Agora é 18, faltando para as 7.
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2: Treze minutos faltando para as 7, rádio de todas as gerações. Bom início de noite, a música não para, sucesso é constante. Rogério Magrão e banda tem Se Toca Essa Moda.

0: Muito bem, um minuto faltando para as 7. Você curtiu aí Baitaca cantando do fundo da grota, fechando todas de mais uma edição do Balança Continental. 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Um forte abraço, fiquem todos com Deus e até amanhã. Bom descanso, gente. Até mais. Tchau.
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0: no ar a Voz do Brasil. As notícias do governo federal que movimentaram o país no dia de hoje.
1: Olá, boa noite.
2: Boa noite para você que nos acompanha em todo o país.
1: Quarta-feira, 12 de agosto de 2026.
2: Vamos ao destaque do dia.
1: Decreto regulamenta a escolha do fornecedor de energia elétrica por consumidores de baixa tensão.
2: Isso significa que escolas, hospitais, pequenos comércios e indústrias de menor porte vão poder decidir quem vai prestar o serviço.
1: Consumidores residenciais também terão essa opção a partir de 2028. Graziele Bezerra.
3: Também foi regulamentado o mercado de hidrogênio de baixa emissão de carbono no país. O decreto prevê a estruturação do Sistema Brasileiro de Certificação de Hidrogênio.
2: Plano Nacional de Logística orienta o planejamento da infraestrutura de transportes para as próximas décadas.
1: O documento destaca a integração como um dos principais desafios. Pablo Mundim.
4: Plano reúne 31 eixos prioritários para os próximos 24 anos. São 12 rodoviários, 8 ferroviários, 4 aquaviários e 7 intermodais, que combinam diferentes formas de transporte.
2: E ainda, a Agência Nacional de Proteção de Dados suspende por 3 dias a funcionalidade de transmissão ao vivo do Discord.
1: A ação faz parte do processo que apura falhas na proteção de crianças e adolescentes no ambiente digital. Thaís de Araújo.
5: A suspensão será mantida até que a empresa comprove a adoção de medidas técnicas de segurança e de governança que sejam adequadas para proteger os menores de 18 anos.
2: Hoje, na apresentação da Voz do Brasil, Mariana Jungmann e Luciano Seixas.
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2: Foram regulamentados 4 decretos na área de energia e transição energética.
1: Entre as medidas está a regulamentação das atividades de captura e armazenamento de carbono e também a abertura do mercado livre de energia.
2: Os detalhes você vai ouvir agora na reportagem de Graziele Bezerra.
3: Um dos decretos assinados nesta quarta-feira regulamenta o uso de tecnologias de captura e armazenamento de carbono. A medida contribui para a redução das emissões de gases de efeito estufa e para tornar o Brasil um país carbono negativo, como explica o ministro de Minas e Energia, Alexandre Silveira.
6: Capturar o carbono, colocá-lo onde é possível colocá-lo de forma segura, nas rochas, e tornar a produção de petróleo e a produção de outros biocombustíveis com captura e estocagem negativa de carbono.
3: Outro decreto estimula a produção e consumo de combustível sustentável de aviação no país. O ministro Silveira também anunciou a regulamentação da abertura do mercado de energia, permitindo que consumidores de baixa tensão escolham seu próprio fornecedor de energia elétrica, o que alcança consumidores residenciais, pequenas indústrias e comércios.
6: Até dezembro de 27, todo o comércio e toda a indústria poderá escolher de quem comprar energia. E até novembro de 28, todos os consumidores brasileiros.
3: Também foi regulamentado o mercado de hidrogênio de baixa emissão de carbono no país. O decreto prevê a estruturação do Sistema Brasileiro de Certificação de Hidrogênio, que tem como objetivo comprovar o desempenho ambiental do hidrogênio em comparação com outros combustíveis. Reportagem Graziele Bezerra.
1: Estradas, portos, aeroportos e hidrovias. Um documento aponta os principais desafios no modal de transportes do Brasil.
2: O Plano Nacional de Logística mapeia problemas atuais, prevê demandas que devem crescer e aponta onde a infraestrutura de transportes precisa avançar.